0: Gazeta, na Gazeta, tá legal, 8h19, pra você que tá ligado aqui na Gazeta, só música boa, do jeito que você gosta, obrigado pelo carinho, pela companhia, pra você que tá na sintonia, quem tá na sintonia também, o Jailson, grande Jailson, ouvindo a Gazeta lá da Dry Jet no Goiabeira, obrigado pelo carinho, pela companhia, curtindo o nosso Special Night, que segue até às 10 da noite, às 10 tem o nosso Gazeta Romance, o programa mais romântico do rádio brasileiro, Max William por aqui te fazendo companhia até a meia-noite e agora tá na hora do nosso Enigma da Múmia pra você que tá na sintonia curtindo a Gazeta, valendo o rodízio pra Casa da Pizza na Avenida General Melo, então bora lá pro nosso Enigma da Múmia.
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0: Olá, pessoal, boa noite. Estamos chegando na sua Gazeta FM 99.9. Todo mundo aqui com a múmia tá na Gazeta. Ó, a galera respondeu legal aí do outro lado, hein? Muito bem, vamos ouvir agora o boa noite dele, Max William, que tá animado com a camisa da Argentina aqui no estúdio. Boa noite, Max William, tudo bem?
1: Tudo ótimo, boa noite pra você também, camisa da Argentina, como assim?
0: Olha, Max William, brasileiro vai pegar você com essa camisa da Argentina e vai te dar uma surra, hein, Max William?
1: Então, ó, abafa o canso, fica quieto, que eu não tô com camisa argentina aqui não, pelo amor de Deus.
0: Brincadeira, né, pessoal, é a Copa do Mundo, amanhã já tem França e Espanha, e aí, Max William, qual é a sua torcida?
1: Eu vou de Espanha, vou torcer pela Espanha. Vou de Espanha.
0: Muito bem, já que saiu o Brasil, né? Agora vamos ter que escolher alguém pra torcer. Então o nosso ouvinte pode participar aí.
1: Bora de Espanha.
0: Dando um palpite aí, né, Max William? Amanhã, França e Espanha. Vamos para o enigma. Atenção, vamos lá.
1: Vamos lá.
0: Eu pertenço ao mês de dezembro e não a qualquer outro mês. Eu não sou um feriado. O que eu sou? Pensando, participando, já voltamos. Até já.

turma, tá na Gazeta, tá legal, tá no ar que o Segura Peão, bora ouvir, curtir três modão do bom, porque tem o César Menotti e o Fabiano, você vai ver, brincar de ser feliz ainda, o Jean Giovanni, pra lá de Bagdá e o Bruno e o Barreto, Texana 37, aumenta o volume, o Segura Peão tá no aço.

0: Gazeta, tá legal? Pra você que tá ligado na Gazeta, ouvimos aqui no Segura Peão. É, né? Não vale não, bebê. Bruno Barreto, Texana 37, Jean Giovanni, pra lá de Bagdá. O César Menotti e o Fabiano, você vai ver e brincar de ser feliz. Três modão do bom aqui na sua Gazeta. Obrigado pelo carinho e pela companhia. Agora tá na hora do nosso Gazeta Express. Tá na hora de informação, deixar você muito bem informado no nosso Gazeta Express. Estudantes de Cuiabá terão transporte coletivo gratuito durante férias escolares. Você confere agora. Gazeta Express. Os estudantes de Cuiabá poderão usar o transporte coletivo urbano de forma gratuita durante o período de férias escolares. O benefício começou a valer a partir de hoje e segue até o dia 20 de julho, acompanhando o recesso da rede municipal de ensino. O retorno das atividades pedagógicas está agendado para o dia 21 de julho, de acordo com o calendário oficial da Secretaria Municipal de Educação. A medida também busca facilitar o acesso dos estudantes à Expo Agro, que neste ano tem entrada gratuita e teve abertura realizada na última sexta-feira. A gratuidade aplica-se exclusivamente às linhas urbanas de Cuiabá, não sendo válida para trajetos intermunicipais, como os que conectam Cuiabá e Varzagrande. O acesso gratuito contempla apenas os alunos portadores do cartão do transporte coletivo. Os estudantes poderão utilizar o serviço quantas vezes precisarem durante o período de recesso. Após a validação da catraca, a passagem é processada sem custos. O cartão de primeira via pode ser obtido gratuitamente nas unidades de atendimento da MTU ou pela plataforma digital amtu.com.br. Da redação de Thalita Rocha para o Gazeta Express. 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

0: Maravilha, chegamos no segundo bloco do nosso Enigma da Múmia. Todo mundo participando, enviando mensagem de texto e áudio aqui para o nosso WhatsApp. Por falar em futebol, semana que vem volta o Brasileirão e volta a passação de raiva aí com os clubes daqui, né, Max William?
1: Né? Será que eu vou passar raiva com o meu Palmeiras? Ou não? Vou passar raiva com o Flamengo.
0: Muito bem, mas o Palmeiras tá, né, tá navegando lá em cima, tá líder do campeonato, né, Max William?
1: Isso mesmo, Múmia. Segue na liderança o Palmeiras. Já eu trago aí a pontuação dos times do Brasil.
0: Maravilha, então vamos para mais um repeteco do Enigma. Atenção, vamos lá. Eu pertenço ao mês de

0: dezembro e não a qualquer outro mês. Eu não sou um feriado, o que eu sou? Pensando, participando, já voltamos aí com o último repeteco da noite, pessoal. Até já!
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4: Tá na Gazeta, tá legal, tá na hora do nosso Tira Teima da Gazeta, tá na hora de votar, brincadeira boa, que vale prêmio, tá valendo pra você que tá ligado aqui na Gazeta, no nosso Tira Teima da Gazeta, 2 vouchers de rodízio de pizza pra você consumir na Casa da Pizza, na Avenida General Melo, ou na Casa da Pizza na Avenida Beira Rio, Casa da Pizza Music Bar, ou na Casa da Pizza na Avenida das Torres. Então, ó, bora lá pras opções. Música 1, Simone Mendes, Direitos Iguais. Música 2, Tome Aí, Um Beijo Então Sorri. E a música 3, o Eduardo Costa, Imagina Eu. E aí, qual será a vencedora do Tiratema da Gazeta? Música 1, a música 2 ou a música 3?
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Tá na Gazeta, tá legal, ouvimos aqui no nosso Tira Tema da Gazeta, música 3, Eduardo Costa, Imagina Eu, a música 2, Tome Aí Um Beijo Então Sorria, a música 1, Simone Mendes, Direitos Iguais, pra você que tá ligado na Gazeta, bora lá saber quem tá se dando bem, vai levar o rodízio pra Casa da Pizza, na Avenida General Melo, ou na Beira Rio, ou na Avenida das Torres, quem tá se dando bem é o Washington Gomes do bairro Pedra 90. Parabéns, Washington Gomes do bairro Pedra 90, levando o rodízio para Casa da Pizza. É só passar aqui na Gazeta amanhã em horário comercial para retirar os dois ingressos pro rodízio de pizza na Casa da Pizza. E a música vencedora mais votada, música 3, Eduardo Costa, Imagina Eu.

0: Gazeta na Gazeta, tá legal? 99 pra você que tá ligado aqui na Gazeta, obrigado pelo carinho, pela companhia. Ouvimos aqui no nosso Special Night, Matheus e o Cauã, Meu Silêncio, Ferrugem, Encaixe Perfeito e o Felipe Rodrigo. Ignora só música boa do jeito que você gosta, obrigado pela companhia. A gente segue até às 10 da noite no Special Night. Às 10 da noite tem o nosso Gazeta Romance, o programa mais romântico do rádio brasileiro. Fica à vontade para participar do nosso Special Night, participar do nosso Enigma da Múmia, valendo rodízio para Casa da Pizza, na Avenida General Melo.
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0: Tá na Gazeta, tá legal, por aqui tem uma galera boa participando do nosso Enigma da Múmia, WhatsApp 65999872045, manda texto, manda áudio, todo mundo mandando áudio para o nosso WhatsApp 65999872045, participe aí do nosso Enigma da Múmia, valendo rodízio para Casa da Pizza na Avenida General Melo, WhatsApp ó, 65999872045, pode mandar mensagem de texto e pode também mandar mensagem de áudio, grava um áudio bem legal, fala o seu nome, fala o seu bairro, aproveita, manda aí a resposta do nosso Enigma da Múmia, WhatsApp liberado para você participar. Ó, quem tá mandando áudio aqui, boa noite!
1: Boa noite, Max William.
0: Boa noite.
1: Aqui é o Demilson Bar, Jardim
0: Neirão. E aí, queridão?
1: E a resposta do Enigma da Múmia é a letra D. Tá na Gazeta, tá legal.
0: Aí, valeu.
1: Da Espanha, na cabeça.
0: Opa, abraço pra você. Obrigado pela companhia, curtindo aqui a Gazeta. Quem tá mandando recado também tá participando aqui do nosso Enigma da Múmia. Boa noite.
2: Boa noite, Max. Boa noite, Múmia.
0: Boa noite.
2: Aqui é o Daniel do Jardim
0: Paulo. Fala, Daniel.
2: A resposta do Enigma da Múmia de hoje... É a letra D.
0: A letra D.
2: Que é a única que pertence a dezembro e nenhum dos outros meses.
0: Beleza.
2: Quero levar essa pizza pra casa hoje, hein?
0: Na Valeu.
2: Tá legal.
0: Opa, boa noite, Magno.
3: Boa noite, Lula. Ah, o Marcos é da camisa da Argentina aí, né? Da camisa da Argentina e a resposta é a D. A música, a resposta do mês é D. É o D, Marcos Willa. Está na Gazeta, está no Rodrigo, quero ganhar a Rodrigo da pizza. Está na Gazeta, Lula. E tô namorando, moro no uma, Lula.
0: Aê, tá namorando, rapaz. Ê, Magno, um abraço pro Magno na sintonia, ouvindo a Gazeta. A Maria Clara, fala, Maria Clara. Maria Clara tá mandando um áudio.
4: Boa noite, tudo bem?
0: Boa noite.
4: Adoro aqui na fazenda.
0: Vai dormir, Maria Clara.
4: Nossa amiga Afonso. Mandou uma música aí do Amado Batista. Tamo junto. Bom trabalho aí, Deus abençoe.
0: Maria Clara, mas isso é hora de tá acordando, Maria Clara? Ela, Maria Clara, vai dormir, mulher. Mas Maria Clara, ó, ela mandou mensagem, vamos ver, hora do Arizona, no Naldinho, na Dali, no John, no meu agora. Maria Clara, vai dormir, Maria Clara.
5: Maravilha, chegamos no terceiro bloco do nosso Enigma da Múmia. Muito bem, neste bloco vai rolar o último repeteco da noite. Isso quer dizer que ainda dá tempo da galerinha participar, né, Max William?
0: Ainda dá tempo de participar, hein, Múmia? 65999872045.
5: Aí você capricha na sua mensagem de texto, no seu áudio, fala bem bonitão aí e responde aí o nosso enigma, né, Max William?
0: Isso mesmo, 65999872045, nosso WhatsApp para mandar o recado.
5: Legal, vamos para o último repeteco da noite, pessoal, vamos lá. Eu pertenço ao mês de dezembro e não a qualquer outro mês. Eu não sou um feriado, o que eu sou? No próximo bloco, a resposta do enigma. Até já!

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Entrevista na Gazeta, tá legal? 9h42. Pra você que tá ligado aqui na Gazeta, ouvimos aqui no nosso Special Night o Zé Demiro, ainda Thales Lessa, Que Pena, o Michel Teló e a Roça Vence. Só música boa, do jeito que você gosta. Obrigado pelo carinho, pela companhia. Pra você que não mandou recado ainda, manda aí 65999872045. Manda texto, manda áudio, fica à vontade para participar da forma que você quiser aqui no nosso Special Night. E agora tá na hora de informação. E você confere comigo no nosso Gazeta Express, em mais uma edição do nosso Gazeta Express. Cefaz acaba com renovação atual e libera isenção de IPVA automática em Mato Grosso. O governo de Mato Grosso simplificou as regras para quem tem direito à isenção do IPVA. A nova portaria número 97/2026 da Cefaz, publicada nesta segunda-feira no Diário Oficial, atualiza as regras para concessão de isenção e reconhecimento de não reincidência do IPVA. A medida revoga a norma em vigor desde 29 de junho de 2020 e promete reduzir a burocracia, digitalizar os procedimentos e agilizar a análise dos pedidos. Entre as principais mudanças está o reconhecimento automático da isenção para motoristas que já tiveram direito concedido em anos anteriores, desde que permaneçam inalteradas as condições que deram origem ao benefício. Com isso, deixa de ser necessária a renovação anual em boa parte dos casos. O processo passa a ser automático a partir do dia 1º de janeiro de cada ano.

0: Tanto quem solicitar a isenção pela primeira vez deverá formalizar o pedido junto à coordenadoria de IPVA da Superintendência de Atendimento ao Contribuinte, observando os procedimentos previstos na portaria. Da redação de Thalita Rocha para o Gazeta Express, a informação rápida e segura.
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0: 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Tá na Gazeta, tá legal? Bom, antes de trazer aqui a nossa super sequência pra você que tá ligado aqui na Gazeta, bora lá trazer aqui primeiro a resposta do enigma da múmia que tá valendo o rodízio pra Casa da Pizza na Avenida General Melo. E aí, na sequência, eu trago aqui a super sequência no Dia Mundial do Rock.
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9: Muito bem, chegamos no último bloco do Enigma da Múmia da segunda-feira maravilhosa. Estamos vencendo aí a segunda-feira. Daqui a pouco começa a terça-feira. Mas antes, tem o Gazeta Romance, né, Max William?
0: Isso mesmo, Múmia. Já já tem o nosso Gazeta Romance por aqui.
9: Maravilha, né? Para aquele casalzinho que brigou no fim de semana. Topo Gijo caprichou umas lendinhas e o Max William aquelas poesias. É, todo mundo vai voltar ao normal daqui a pouco, né, Max William?
0: É, verdade, hein, Múmia? Também acho, Múmia.
9: Quem estava com a temperatura lá em cima, agora vai ficar com a temperatura lá embaixo. Bem calminho, hein? Vamos para a resposta do enigma. Atenção, vamos lá. Eu pertenço ao mês de dezembro e não a qualquer outro mês. Eu não sou um feriado, o que eu sou? A resposta do enigma, a letra D de dado. Porque nenhum outro mês tem essa letra, né, Max William?
0: Isso mesmo, nenhum outra tem essa letra, hein, Mumi?
9: Pessoal, nosso muito obrigado pela audiência, participação, paciência. Estaremos de volta na terça-feira. Boa noite aí pra todo mundo. Max William, bom trabalho aí no Gazeta Romance. E já volto pra te ajudar no sorteio. Grande abraço e tchau!
0: Tchau, Mumi! O Enigma!

na Gazeta, tá legal, ouvimos três músicas boas do Guns N' Roses no Dia Mundial do Rock aqui na sua Gazeta FM. A gente segue com o Special Night, já tem o Gazeta Romance por aqui. 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

0: na Gazeta, tá legal, 10 e 11, pra você que tá ligado na Gazeta, ouvimos aqui o Grupo Menos é Mais, Champanhe, ainda Zezé de Camargo, Irmão da Lua, Amigo das Estrelas, bora lá saber quem tá se dando bem, aqui no nosso Enigma da Múmia, vai levar o rodízio pra casa da pizza, bora lá saber quem tá se dando bem.
1: Atenção, Max William, aí vai o primeiro ouvinte.
2: Boa noite, Múmia. Aqui quem tá falando é a Geisiane, do bairro Jardim Marajoara. E a resposta do enigma de hoje é a letra D. Tá na Gazeta, tá legal.
0: Aê, parabéns, Geisiane de Moura Ferreira, do Jardim Marajoara. Um telefone 659-9359, final do telefone 52. Parabéns, levando o rodízio pra casa da pizza, na Avenida General Melo, Múmia.
1: Muito bem, Max. Aí vai o segundo ouvinte.
3: 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A melhor rádio. Boa noite, Múmia. Ah, o enigma de hoje é a letra D. Me coloca aí pra ganhar essa pizza. Kátia Queiroz, Colinas Verdejantes.
0: Aí, parabéns, Kátia Queiroz, Jardim Verde, Colina Verdejante, levando rodízio pra casa da pizza também, se deu bem.
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5: Tá na Gazeta, tá legal, 10h18. Pra você que tá ligado aqui na Gazeta, o Gazeta Romance no ar até a meia-noite. Max William, por aqui, eu sigo te fazendo companhia e eu conto com a sua participação pra mandar o seu recado, manda texto, manda áudio. WhatsApp 65999872045. Manda texto, manda áudio. Fica à vontade pra participar do nosso Gazeta Romance que tá no ar.

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0: Vimos aqui no nosso Gazeta Romance, Diego Arnaldo, Se Eu Te Procurar Ainda, Roxette, João Bosco e o Vinícius, Deixaria Tudo, e o Sorriso Maroto, Fica Combinado Assim Ainda, Zé Neto e o Cristiano Cadeira Cativa, só música boa, do jeito que você gosta aqui no nosso Gazeta Romance. Obrigado pelo carinho, pela companhia, fica à vontade para mandar o seu recado. 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É, teremos ainda na Expo Agro, teremos Thiaguinho, tem Wesley Safadão, teremos Zezé de Camargo, pra você que tá ligado na Gazeta, teremos também a Mariana Fagundes. Então, ó, bora participar, manda o nome completo, o seu bairro e a palavra Expo Agro, já que no nosso Gazeta Romance tem ingresso pra você curtir o show do Thiaguinho.
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0: Tá na Gazeta, tá legal, 11:37, só música boa do jeito que você gosta aqui no nosso Gazeta Romance. Ouvimos Along ainda, Eduardo Costa, Daniela Mercury e o Ebert Viana, só pra te mostrar, ainda Fernando e o Sorocaba, Phil Collins passou por aqui também no nosso Gazeta Romance. Obrigado pelo carinho, pela companhia, fica à vontade pra mandar o seu recado, WhatsApp 659-9987-2045, ainda dá tempo de você participar aqui, valendo ingresso pro show do Tiaguinho, que acontece na Expo Agro 2026. Aí para você participar, nome completo, bairro e a palavra Expo Agro, e você concorre a ingresso pro show do Tiaguinho na Expo Agro. Vai curtir, ó, lá de VIP na Expo Agro, show do Tiaguinho. E a gente segue com Gazeta Romance até meia-noite aqui em 99.9.
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0: Tá na Gazeta, tá legal? Ó, quem tá na sintonia ouvindo a Gazeta, Rosana Maria, tá no Novo Paraíso 2, abraço pra você, obrigado pela companhia, tá bom? Ouvindo a Gazeta, o João Paulo dos Santos, tá no Jardim Manancial, abraço pra galera do Jardim Manancial na sintonia, curtindo Gazeta Romance também. Oi, Max, boa noite, aqui é o Genio Amorim, moro no Azabela, em Vaza Grande, beleza? Abraço pra você, tá bom? O Genio Amorim, ouvindo a Gazeta, obrigado pela companhia. Oi, Max, boa noite, aqui é a Yuri Cris, ouvindo a Gazeta no Pedra 90, obrigado pela companhia também. A Creice Oliveira, ouvindo a Gazeta no bairro Bela Vista, obrigado pela companhia. O Gabriel Terra, tá ouvindo a Gazeta no Pedregal, tá na sintonia também, ouvindo a Gazeta. Ulisses, lá no bairro Dom Aquino, alô, alô, turma do bairro Dom Aquino, obrigado pela companhia também. A Neuza, ouvindo a Gazeta lá no Dom Aquino, curtindo o nosso Gazeta Romance, que segue até a meia-noite. Ah, se pudéssemos ter a consciência do quanto a nossa vida é passageira, né? Talvez pensássemos duas vezes antes de jogar fora as oportunidades que temos de ser e de fazer os outros felizes. A gente não sabe por quanto tempo estará por aqui, não. Nós entristecemos por coisas pequenas e perdemos minutos e horas preciosas. Perdemos dias, às vezes, os anos, né? E quantos anos a gente já perdeu por aí? Nos calamos quando deveríamos falar, falamos demais. A gente fala demais. Quando, na verdade, a gente deveria ficar, ó, em silêncio, silêncio. Não damos o abraço que tanto a nossa alma pede, porque algo em nós impede essa aproximação. Não damos um beijo carinhoso, porque não estamos acostumados com isso. E não dizemos que gostamos, porque achamos que o outro sabe

automaticamente o que sentimos. E aí, passa a noite, chega o dia, o sol nasce e adormece, continuamos os mesmos, as mesmas pessoas, fechados em nós. Reclamamos do que não temos ou achamos que não temos o suficiente. Cobramos dos outros, a gente cobra da vida, a gente cobra de nós mesmos e assim a gente vai se consumindo. A gente costuma comparar nossas vidas com as daquelas que possuem mais do que a gente. E se experimentássemos comparar com aqueles que possuem menos? Isso faria uma grande diferença. É, o tempo passa. Passamos pela vida, não vivemos, sobrevivemos porque não sabemos fazer outra coisa. Até que, inesperadamente, acordamos e olhamos para trás e então nos perguntamos: e agora? O tempo passou. Agora, hoje, ainda é tempo de reconstruir alguma coisa, de dar um abraço amigo, de dizer uma palavra carinhosa, de agradecer pelo que temos. Nunca se é velho demais ou jovem demais para amar, para dizer uma palavra gentil, para fazer um gesto carinhoso. Não olhe para trás, o que passou, já foi. O que perdemos, a gente perdeu. Dá para recuperar. Agora é olhar para frente. Ainda é tempo de apreciar as flores que estão inteiras no nosso redor. Ainda é tempo de voltar-se para Deus e agradecer pela vida que temos. Mesmo passageira, ainda está aqui, está em nós. Então, nessa noite, nesse finalzinho de noite, pense, se você está ouvindo agora o Gazeta Romance, é porque ainda tem tempo. Que tal não perder mais tempo? Não perca mais tempo, não perca mais. Gazeta Romance segue até a meia-noite. Você segue aí ligado na Gazeta em 99.9, ouvindo pelo site, pelo gazetafmcuiabá.com.br. É sempre uma honra te fazer companhia. Max William por aqui, no nosso Gazeta Romance. Até a meia-noite a gente segue tocando música boa e você segue participando pelo WhatsApp 659-9987-2045.

Tá na Gazeta, tá legal, ouvimos aqui no Gazeta Romance, o Ed Brito e o Samuel, Romance Rosa ainda, Roupa Nova, Dona, e quem tá levando aqui o ingresso pro show do Thiaguinho, João Paulo dos Santos, do Jardim Manancial, parabéns João Paulo dos Santos, do Jardim Manancial, levando ingresso pro show do Thiaguinho, é só passar aqui na Gazeta amanhã pra retirar aí os ingressos pra você curtir o show do Thiaguinho na Expo Agro, e eu tô indo nessa, a gente se fala amanhã às 8 da noite, depois da Voz do Brasil. Já já tem o Gazeta na Madrugada e às 4 da manhã tem o Manhã Sertaneja. Valeu, turma, até amanhã.

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0: Caceta.
1: Essa aqui tem que estar preparado pra sofrer, hein? Quem sabe solta a voz, canta com a gente assim, ó.

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0: Bom dia, 4 horas 17 minutos. Guilherme Santiago com as mineirinhas. 4:17.
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1: Bom dia. Olha a hora agora, são 4 horas e 20 minutos no horário do Mato Grosso. Temperatura em Cuiabá na marca dos 19 graus. Quem vem aqui pela rodovia estadual MT-10, né? Tem uma forte neblina, viu? Serração ali tá bem densa, visibilidade reduzida. Então, atenção ao passar por esse trecho aí. Essa música aqui é um clássico, né, rapaz? Roberta Miranda, às 4 horas e 21 minutos, canta pra nós. Luar do Sertão.

Bom dia. Hoje é terça-feira, viu, gente? Terça-feira, 14 de julho do ano de 2026. Vou mandar bom dia aqui, né? O Elegância mandou mensagem pra nós aqui, já era bem cedo, né, Elegância? Mandou mensagem pra nós aqui, era 2h50 da manhã. Bom dia, Elegância Porcar na Rota do Boi, na Gancheira, o boi de pendurado, né? Bora, chama, vai com Deus aí, Elegância. Deus abençoe a jornada do irmão aí. Deixa eu ver quem mais tá por aqui. Bom dia, Arizona. Partiu Sorocaba com a bênção do Altíssimo. Vladimir, Lucileide, Valentina e Vitor Hugo. Tá, beleza, então. Vai com Deus. Boa viajada aí, né? Assados do Vlad. Show de bola. É o Sorocaba que tá com ele na foto ali. Ele fez uma foto ali, uma figurinha ali, muito bom. Show de bola. Beleza, boa viagem. Boa viagem, que a viagem seja tão boa quanto o destino, né? Maravilha aqui, o cowboy da Rota Tech aqui, falando sobre as mensagens do dia. Que bom, cara. Deus abençoe aí. A Deus toda honra e toda glória, né? O Arizona, toca um modão pra nós aí. Estamos aqui na Feira do Porto, estamos na escuta do Manhã Sertaneja. Ah, esse aqui é o Fagner, né? Bom também. Na banca do Matheus, ali na Feira do Porto. Bom dia. O que mais tem aqui? O Silvio no Amazônia 14. São 4 horas e 28 minutos no horário do Mato Grosso. Eu vou fazer o seguinte, chega pra cá, canta pra nós aí, Milionário e José Rico. Canta pra nós, aí faz tempo que nós não toca essa música aqui, né? Ué. Isso aqui, ó, sentimental demais. Às 4 horas e 28 minutos.

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1: 18 graus.
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0: Bom dia, bom dia, bom dia, bom dia. 4 horas e 36 minutos. Hoje, terça-feira, 14 de julho do ano de 2026, né? Hoje, de acordo com o calendário gregoriano, que é o calendário que a gente segue, é o 195º dia do ano, ou seja, faltam 170 dias para acabar o ano. Bom dia, Evandro Mileschi. Ô, Evandro. Tudo do jeito aí, Evandro? Galera da Comercial Aricá. Ô, boiadeiro, bom dia, bom dia, bom dia. Bom dia, bom dia também, Binho Tripas, acessórios e condimentos. Binho Tripas, procedente de Rondonópolis, embicado para Cuiabá, passando por Jaciara, né? Tá ele e o Vinícius aí na escuta do Manhã Sertaneja. Tá bom? E aí, ô Binho? Deus abençoe aí, né? Binho é representante comercial aí das máquinas CAF, máquinas frigoríficas, máquinas para açougue, acessórios para açougue. 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Binho Tripas. E ele tem também aí representante da BRC, condimentos. Binho Tripas, acessórios e condimentos. Bom dia, bom dia, bom dia, bom dia. Com Deus aí, Binho. Segue no Instagram, né? Binho Tripas Acessórios. Dá lá o arroba Instagram, Binho Tripas. Galera aí, tem a senha. O Gustavo e o Odair já estão agarrados ali, né? Gustavo nasceu tem poucos dias, né? É, não tem nem um mês. E tá escutando nós todo dia. Pra ser sincero, ele fez 15 dias no sábado. 16, 17, 18 dias hoje. Era uma piazota, mas... bom dia, Arizona. Deus abençoe nosso dia. Partiu a capital da corrupção, que é já de Boquinha. O Boquinha lá e vai, né, Boquinha? Vai com Deus aí, cara. Capital da corrupção, quem não sabe, é Brasília, né? Deve.
1: Brasil!
0: Wender Motora, bom dia, Wender. Uma abençoada terça-feira pra nós. Palco do momento, Vale do Sonho, Mato Grosso, em busca do carregamento. Vai na paz, irmão. Vai na paz. Bom dia, bom dia, bom dia, bom dia. Bom dia, Nana, né? Nana tá ali na... Na tenda, a Nena tem ali uma barraquinha ali perto do frente do Marajó, ali no Imigrantes. E ela tá animada, já tá ligada.

0: A 220 ali, ó. Ah! Bom dia, Nela. Deus abençoe você, que você possa vender muito salgado. E ela não para, né? É, ela sai dali do trampo até 10 horas da manhã, ela tá vendendo salgado ali em frente ao Marajó. Depois ela tem uma loja de cosméticos em Santo Antônio de Levergé, chama-se Bela Estação. Vai no Instagram, arroba Bela Estação. Bela _ Estação 26. Pronto, vai lá. Esses dias, o Santiago tava lá e falou, rapaz do céu, mas essa mulher tem um monte de menino, tem que trabalhar bastante mesmo. E ela tá lá, agarrada no serviço. Deus abençoe aí, Nana. Deus abençoe você, seus filhos, sua filha, sua família aí, sua saúde. Bom dia, Osvaldo. Aqui, rapaz, piazada, já tá no tipo ali, ó. Manda um abraço aí pro Sandro, Matheus, Rafael. O Boca de Dragão já tá funcionando. Aqui, ó. Hoje tem o terço, aqui na primavera. Esses piá é teu, é? Pelo tipo é, né? Tá lá, piazada lá, já tudo do jeito ali. Aí, primavera, os homens fazem o terço, mas aí, ao mesmo tempo, já acende o fogão de lenha. Já sai ali um gordurame e o trem fica chique e bacanizado aí. Bom também. Capital da corrupção é Brasília, minha. Capital da corrupção. Brasília é um lugar bom, né? O que tem de ruim lá foi o Brasil que mandou pra lá.
1: Brasil!
0: É, não, tem uns ali que eu vou falar pra você, rapaz. Esterco ainda serve, né? Nem por bosta dá pra trocar.

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1: Bom dia, bom dia, bom dia. Alô, Menezes. Menezes colocou a foto de uma DT-180 ali, cara. Só que aquela ali é 95, né? E teve uma época ali que saiu a 200, né? Azul e branca. E saiu a Lilás também. Era DT. DT, né, cara? Motorzão dois tempos. Pá, pá. Aquilo eu vou falar com você, meu patrão. Ai, Jesus amado. Alô, Tinim, lembrei do Tinim, cara. Nós andávamos ali naquela avenida do Ipaz ali, isso em 1990. 90, cara. Tinha uma ML, uma ML não, em 90 eu andava numa CG remodelada, uma 79 remodelada 83. Só que trocou o tanque, trocou o banco, mas não trocou a balança. E a balança da CG 79... Ela era curtinha, né? Era só botar um garupa que a moto já levantava de terra. Aí chegava lá, menino, que o tanque todo remendado do epóxi, fedendo gasolina crua. E eu falava pra você, gasolina naquela época, nos anos 90, não tinha esse tanto de álcool que tem, não. Era gasolina mesmo. Eu chegava assim... Você tá de moto? Sim, eu tô de motor. 36 luas atrás. Ei, Tinim, velho falado. O Tinim andava numa garele, né, cara? Uma mobilete. Era Tinim, Joelson. O Itamar. O Itamarção já era miozinho, né? Ele tinha uma CB. Ele tinha uma CB. Tinha uma CB. Silvana andava numa DT-180. Não, não é RX, não é RX. O Fih também, né? O Fih trabalhava. Falava por pão um dia do Fih, né, cara? Fih era operador de trator de esteira, cara. Nossa, toda semana já sabia. A gente comprava o kit. Pistão, biela, né? Cofap. Rapaz, você aprende a conhecer marca de retentor, de pistão, biela, camisa. É só andar com moto velha, você fica craque. Craque, craque, cara. E a gurizada tirava ali uma chinfra ali, ó. New Fast Fighting Shit. Era o Street Fighter ali, rapaz. Na Avenida do Ipaz ali, ó. Ali em frente do Comper, que sai lá no... Hoje tem um monte de bar ali, né, cara? Antigamente ali, meu Deus do céu. Éramos quebrados, magros. Desprovidos de beleza. Caramba, velho, já vai pra 36 anos agora. Eu vi essa DT, eu viajei, hein, cara. Meu Jesus. RX-180. Tinha ela em três versões, né? Não, tinha a primeira cinquentinha, 80, 125, 180. Aê, meu patrão. O cara que tinha um RX-180 nos anos 80, ele era rico, era mesmo que um Street Glider, uma Road King, uma Softail, Heritage aí, era nessa pegada aí. Rico, andava de RX-180. Ô, Goiás. Gilberto e Gilmar, canta pra nós aí, ó. Pássaro, olha a hora agora, são 4h52, alô Menezes. Bom dia, Aretuza, já estão ali preparando o mate, mas que barbaridade, velho. Alô, Eudes, na Chapada dos Guimarães, bom dia, Eudes.

0: Bom dia, bom dia, bom dia. O Boquinha, ele tá falando aqui, ó. Tá transportando a picanha com casca. Pra quem não sabe, picanha com casca é o suco do lagarto.
1: Hã?
0: É o ovos. Ovos. Lembrei de uma piada besta pra caramba, né? Diz que o caboclo entrou dentro de um ônibus coletivo e tinha uma senhora sentada ali, tinha um banco do lado e uma sacola em cima do banco, uma vaga. Aí o cara entrou, foi sentar, ela falou assim, cuidado com os ovos, cuidado com os ovos. Falou, minha senhora, desculpa, tem ovos? Ela falou, não, tem pregos. É besta. Bom dia. O Arizona, minha primeira moto foi uma cinquentinha. Troquei em troca de uma geladeira e um videocassete. Eu tô por visto que tipo era essa moto. Se você arrumasse umas 5 amantes, ia sair mais barato. 5 amantes com cabelo de menino pra criar, ia sair bem mais barato. Deus me livre! Não tem dinheiro que chega. Não, é verdade, cara. Os americanos jogaram, ó. Uma bomba lá em Hiroshima e Nagasaki, o japonês foi lá e inventou essas motos dois tempos, sortou no mundo. Rapaz do céu, você quer ver a tal da Viúva Negra RD-350? Mandou muita gente pro buraco, né? Mas tomar que bomba atômica, você tá louco da cabeça. O que não matou de batida, matou no ninho, né? Que o cara quebrava mesmo. Né? Ah. Só detém que você abre o seu imundice aí dentro desse troço aí, é... Plástico na engrenagem! Não, é um demônio agindo, tá louco? O que você quer com isso? Ô, bom dia, bom dia, bom dia! Buenas, tirunzada! Partiu, babeleia, xerê! Vambora, tu que tá machando!
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7: Os serranos são do Sul do Brasil.
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0: Arizona.
1: Oh, tchá, tchá, tchá.
2: Reação em estado bruto.
1: Deixa eu mandar um bom dia aqui pro Chiru, né? Aê, Fabiano de Tangará da Serra, o louco velho, falando aqui também, né? Abrindo o coração aqui. Ele contou. Ele contou aqui, ó, que ele tinha uma sandal. Não, carculotipo, né? O vivente, pianovo. Ele viu lá de longe, lá, Shadow. O diabo foi lá e soprou na orelha dele. Compra sandal, é a mesma coisa. Você vê que a fonética é bem parecida. De Shadow pra sandal. Ah, só que não, né? Ah, tá dizendo aqui, ó, conseguiu vender por 900 pila. Porque tava com o tanque cheio. O diabo é sujo, né, cara? Meio tanque, ó. Tava com meio tanque. Botasse mais também, afogava, né? Isso aí eu falava pra você. Ah, pai, tomou dinheiro de muito inocente, essas motocas de qualquer tipo aí, né? Hoje não, hoje melhorou muito, né, da tecnologia. Não, vamos depois do AD, essa aí tá louco, né? Vamos pro intervalo, você tá louco? Você acha, pô, o sonho do menino era uma Shadow? Aí o diabo falou, não, compra sandália, é a mesma coisa. É bem parecido, ninguém vai nem notar. Até o ferro, homem, é diferente.
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6: Boa
12: Bom dia. Deixa eu mandar um bom dia especial aqui pra uma figuraça, né, cara? Faz tempo que eu não vejo ele pessoalmente. Alô, Cascão, bom dia, Cascão, barriga de aço, né? Ele tá ali, ó, bora ali em casa ver uma mulher casada e os filhos, depois Porto Velho. Já, aquele café gordo bem na frente do 120. Positivo aí, positivo. O gordo é o café que ele vai tomar aqui. O Cascão, vai com Deus aí. Vai na fé aí, meu irmão. Faz hora que eu não vejo ele, né? O Cascão lá do Miriam, barriga de aço. Essa música aqui, Fire NC, é do grupo, né, que canta. Trilha sonora aqui do filme Ruas de Fogo. Quem gosta de carro clássico, rock, essas coisas aí, né, música, o filme Ruas de Fogo de 1984, anota aí, Ruas de Fogo. Michael Paré, essa música aqui, cara, você é uma cantora, vou dar um spoiler básico aqui, né? Ela é uma cantora, tal, tá? Os dois têm um relacionamento meio perturbado. E é gangue de rua, né, cara? Essa música aqui, ó, ela canta só rock filé, velho. Olha o ronco do motor, quer ver, ó? O 8 cilindros, quer ver? Escuta.

0: viu? Ruas de Fogo, anota aí. 1984. Esses dias eu assisti esse filme de novo, velho. Você tá louco? Assisti acho que as 200 vezes. Só.
1: Arizona.
0: Ao longo da vida, né, mano? 42 anos tem o filme, é muito bom, é muito bom. A lei é diferenciada, o trem é sistema diferente. Bom dia, bom dia, bom dia, bom dia. Alô, João do Raio, bom dia, João do Raio. A escuta da manhã sertaneja. Bom dia pra você que tá aí do outro lado. Aparpando a teta, escutando a Gazeta. Teta da vaca, louco! A barba teta errada que você vai ver, você cair no tato. É a da vaca, se quiser. E ligeiro que tem mais coisa pra fazer. Vambora, vamos trabalhar.

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2: Bom dia, bom dia, bom dia, bom dia, meu prezado. Deus abençoe sempre, mestre dos magos por cá. Jauru, Mato Grosso, na escuta da Manhã Sertaneja. Alô, Laranjinha, bom dia. Bom dia, Arizona. Tamo em Jundiaí. Goiânia em Porcá. Barracão de Zinco ouvindo Manhã Sertaneja. 10 graus em Jundiaí. Sensação térmica de 9.

9. Meu Deus do céu. 10 graus, jovem. Tá lá, ó. Oi, ué. Bom dia, Arizona. Juninho Andrade. Bom dia, Arizona. Vitor Hugo, por cá, motorista do coletivo. Manda abraço pra todos nós aí, criado. Alô, Laranjinha. Bom dia, xerife. Nossa,

0: As lâmpadas do farol. Tô falando você, Devácio. Você imagina. Meu Deus do céu. E lâmpada não era nessa facilidade que a gente via hoje. Às vezes uma lamparina querosene clareava mais que aquela lâmpada, né?
1: Ah!
0: Eu, Júlio. O Devácio, ele é born deep wide, né? Hoje ele tem uma bike diferenciada, né? Melhorou bastante, né? Bom dia, xerife. Ainda tinha Rio Sung. Mas Rio Sung aí é bom, pô. Rio Sung tá louco. Guidão Chopper, asa de morcego. Não, ô Júlio César, Rio Sung é baita, não matou, né, moço? Não, isso aí eu falar pra você, não quebra, não. E a Comet e a Mirage, né? Até hoje tem Mirage. Eu sou prova viva que tem Mirage rodando e boa até hoje. Rio Sung é bom pra caramba, você tá louco, é coreana, né? Rio Sung. Tem a Comet 650 e a Mirage, né? O motor é 85 cavalos, 81 cavalos. Não, aquilo ali, aquilo não quebra, não. Não quebra, não. E acha até perto. Tá 880 o motor de arranque dela. O boy que achou. Não, Rio Sung ainda vai, Deus do livre. Ainda roda no mundo inteiro. Alô, Sidney, bom tempo. Ele tá ali mandando alô pra todo mundo aí. Tá mandando pra Marisa, que é a esposa, Nélio Pereira. Pra todos do Santo Antônio da Fartura. Alô, Sidney, bom tempo, bom dia. Bom dia, bom dia, bom dia, bom dia. Quem mais tá por aqui? Dando ar da graça, o Antônio Pereira dos Santos. Ô, Antônio, bom dia. Tudo na paz aí, meu irmão. Ele mandou ali, ó. Mandou o radinho dele ligado ali, ó. Funcionando aqui, tá escutando nós aqui, ó. Bom também, né? Bom dia, Arizona. Estrada da Vida, milionários aí. Boa demais. Bom dia, Maria Clara, no Santo Antônio... No Santo Antônio de Levejar, não. É, Santo Antônio de Levejar. Fazenda Mimoso ali. Ó o jacarezão aí, homem. Ó o caminhão da Lacoste aí. Olha a relíquia. Agora que ele mandou que eu fui ver isso aqui, ó. Ah. O Nelson, né? O Nelson. Rapaz, isso... E tá nativo ainda, o 111 ali, ó. Meu Deus do céu. Esse é o legítimo Lacoste, né? Caminhãozão aí, diferenciado. Ô, Christy Ralph. Trato é trato. 5 horas, 17 minutos, horário do Mato Grosso. 5:17, não vá se atrasar. Bom dia.

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1: Bom dia, bom dia, bom dia, bom dia. Ó, tem um tantão de gente me perguntando aqui sobre a greve dos caminhoneiros, né? Então deixa eu falar. Bom, primeiro eu tenho um vídeo ali do Pirata, né? Que faz ali o Betão da Pirataria, né? O Betão Pirata. Né? E também acompanho aqui, né? Do que se refere, né? Qual que é a reivindicação aí? Deixa eu explicar o que que acontece. Vai começar lá no Porto de Santos. Acabei de falar com o Raposão que ele tá subindo pro Miritituba ali. A paralisação atual da categoria foca, né, na vocação da medida prevista, da votação. Deixa eu botar de novo aqui, peraí. A paralisação atual da categoria foca na votação da medida provisória número 1346/2026, como MP do frete, né? A medida reforça a fiscalização do piso mínimo e concede ainda anistias a multas de manifestações passadas. A greve busca pressionar o Senado para aprovar o texto antes que expire, né? E o prazo é hoje, né? Tem que votar hoje. Passaram ontem lá, tem que votar hoje aí. É uma medida provisória porque altera as regras do piso mínimo de frete, cria o código identificador para a operação do transporte, o CIOT, e o texto também estipula um piso salarial de R$5.000 para motoristas de longa distância e concede anistia a multas por bloqueios em estradas. Como é que vai ser? Eu particularmente não sei ainda, estou acompanhando aqui, mas eu estou ali no grupo Os Piratas, né? A galera vai repassando para nós aqui. Essa PEC aí, ela define um piso, né? O projeto é esse, né? Piso mínimo de R$5.000 para motoristas em viagens que exigem pernoites fora da base ou residência de longa distância. A anistia, bom, ela previne aí a cobrança de multas administrativas de quem descumpriu regra do frete mínimo no passado, convertendo-se em advertência sem devolução de valores já pagos. CIOT torna obrigatório o cadastramento da operação do transporte. Excesso de peso altera as regras e a tolerância na aferição do peso dos caminhões em rodovias. Ainda tem ainda a questão do piso do frete, né? Que atualiza aí as regras de cálculo e fiscalização do piso mínimo para caminhoneiros. Então essa PEC tá aí, tá movimentando realmente os bastidores da política e a galera tá jogando a cortina de fumaça em cima aí, porque acredita que caminhoneiro é só engambelar, né? E não é, né, cara? A galera tá lutando aí faz é hora por causa disso aí. Pra você ter ideia, tem desde, ó, 2018 que isso aí, tá esse projeto aí. E nunca que aprova, né? Agora tá chegando no finalzão. O Raposão me mandou uma mensagem aqui. Deixa eu tocar essa música aqui, eu vi que o Raposão tá falando aqui. Peraí. Olha a hora, 5h24.

0: Bom dia, bom dia, bom dia, Arizona. Bora movimentar o corpo na academia. Bom dia, tamo junto. O Marcos Magusso. É isso aí, Marcos. Vamos trabalhar, né, meu irmão? Vamos cuidar da saúde, que da vida já tem quem cuida, né? É, não. Você tá certinho. Tá certinho. Alô, Raposão, bom dia, bom dia, bom dia. Ô, Arizona. Caminhão, se possível, dá uma. Essa música é linda, né? É o... A música do Top Gun ali. Ah, Top Gun. A música do Top Gun é a trilha sonora, né? Eu falar em Top Gun, o Rodrigo Orcioli trabalha lá com na CAV, nas meninas lá da CAV, lá, a galera da CAV, viu, Carlão? O Rodrigo, ele era, nos anos 90, né? Ele era o cover do Tom Cruise. Hoje tá com o cabelo branco, barba branca. Grande Rodrigo Orcioli, velho. Trabalha lá com o Carlão da CAV. Brindes e cutelaria. Sabia disso? Ele era o cover do Tom Cruise. Ô, Raposão, bom dia, bom dia, bom dia, Raposão. Raposão, tá no trecho aí, né, cara? Motora, fala pra nós aí, Raposão. Como é que vai ser essa situação aí? Essa greve aí? Como é que vai funcionar isso aí? Explica pra nós aí. Dá uma falada aí, grande Raposão. Reporta pra nós aí, meu irmão.
1: Bom dia, Arizona. Bom dia a toda a classe de motorista com autônomo e CLT, tá? Nós estamos aqui já reportando já pro pessoal dos grupos, né? Que tem uma previsão de parada da

0: BR-163, do Rondonópolis até Numeritituba, tá ok? Os pontos de parada vão ser jogados dentro dos grupos de WhatsApp, tá? A previsão é Rondonópolis, Cuiabá e Meritituba, tá ok? Temos já com a papelada tudo, já mandamos mensagem já pro pessoal, prefeitura de Meritituba, a Via Brasil, que é o pedágio daqui da 163 para cima de Sinop, né? E para PRF, em questão de paralisação. Tá ok, Arizona? Até mais, tchau, tchau.
1: Ô, Rabozão, obrigado aí, cara. Então tá aí sim, ó. Tem essa possível paralisação dos caminhoneiros aí. E aí você reporta pra nós como é que vai ser isso aí, quem que vai passar, quem não vai passar, como é que vai ser isso aí. Ele tá dizendo aqui, ó. É, Rondonópolis, Sinop, Meritituba. Possa ser que tenha paralisação, sim, dos motoristas. Já começou lá. Em Santa tem o Porto de Suap também. E a galera tá se movimentando aí. Tudo isso em decorrência da medida provisória 1343. É pra ser votada hoje no Senado, viu? A gente acabou de falar agorinha aqui, então vamos aguardar aí cenas dos próximos capítulos. Inclusive, eu até joguei no meu status ali um vídeo lá do Pirata, né? Então tá aí, Betão. Um abraço, gurizada aí, tiver informação, vai repassando pra nós aí, moçada. Pra não deixar ninguém rendido na estrada aí, né, cara? Que é ruim, né? Só pra nós saber aí, já informando, fazer a ponte aí. Câmbia, conferindo a hora agora, são pontualmente 5:31, horário do Mato Grosso. Vamos pro intervalo comercial? Vamos e a gente já volta com mais Manhã Sertaneja. Bom dia, bom dia, bom dia, bom dia. Conferindo a hora agora, são 5:31. Bom dia. 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
3: Olha a hora agora, são 5:39 no horário do Mato Grosso, Bibiriora. 5:39, para você que ligou seu rádio agora. Tem aí uma movimentação aí, uma possível paralisação dos motoristas, né? Dos caminhoneiros, transporte de cargas aqui, em decorrência, pressionando aí, né? Para ser aprovada a PEC 1343. Paralisação atual da categoria, foca aí a votação da medida provisória número 1343/2026, conhecida como PEC, medida provisória do frete. É a medida que reforça aí a fiscalização do piso mínimo, é do frete, né? concede anistia de multas e manifestações passadas e a busca, e a greve busca pressionar o Senado para aprovar o texto antes que expire, né? E dentre as reivindicações está aí o piso mínimo de R$5.000 para o motorista de longa distância, né? E eu, o Raposão está reportando para nós aqui, né? Que possivelmente possa ser que Rondonópolis, Sinop, Miritituba possa ter uma paralisação. Ele disse aqui ainda que está ali se posicionando, pessoal, e quem é que vai passar e quem é que não pode passar nessa paralisação? Como é que vai funcionar isso daí, Raposão?
8: Paralisação padrão, tá? Ambulância, coletivo, ônibus, esses negócios, carro de... que tem produto perecível, isso aí tudo vai passar.
3: Carga viva.
8: Tá? Agora, na questão de grão, coisa que não é perecível, tudo vai ter que aguardar. O que, que a gente orienta? A gente vai orientar a questão dos pontos que vai ter, né? A Via Brasil falou, já deu o aval positivo para a paralisação, tá? Isso, o Brandão já repassou isso para mim, tá ok? E vamos mexer o doce aí, senão não vai ter votação da MP 1343.
3: Então tá aí, medida provisória 1343. Tem que ser aprovada, né? Antes que expire. Ô, 541, qualquer alteração, você passa pra nós aí, rapazão. Tá beleza? Qualquer novidade aí, passa aí pra nós informar a galera aqui. Câmbia. Ô, Ginigeno, 5:41, 5:41, horário do Mato Grosso. 5:41. Alô, Cannabis Food, pra que lado da terra você tá, homem?

0: Bom dia, bom dia, bom dia. 5 horas 48 minutos no horário do Mato Grosso. Bom dia, bom dia, bom dia. Canta pra nós aí. Ah, aqui tem uma informação aqui do Raposão aqui falando sobre os avanços ali nessa medida provisória aí, 1.343. Ontem teve uma reunião lá. Fala aí, Raposão, como é que foi que aconteceu ontem aí?
1: O Senado ontem teve um acordo com o governo, a Tereza Cristina, que é do agro, e o Jaime Bagatoli, que é do transporte. Ele trabalha na área do transporte também. Tá? Fizeram a negociação com o governo. Aí modificaram algumas coisinhas do texto. Até agora não chegou nada para nós desse texto. Provavelmente deve ter mexido no piso salarial de 5 mil, deve ter baixado alguma coisa ali. Então a gente está esperando eles mandar esse texto para nós analisar, para ver se a gente para com a paralisação, né? Ou aumenta mais o agravante da paralisação, viu, Arizona?
0: Positivo.
1: Essa mensagem quem passou para nós foi o Patrola, lá do Porto Itajaí, Santa Catarina. Passou para nós essa informação aí, que ele tá mais por dentro de Brasília ali, tá? E ele acabou repassando isso aí no final da noite aí, bem no finalzinho.
0: Positivo, eu

Teve um vídeo do patrão nessa madrugada, eu ia tava até procurando o vídeo dele aqui justamente sobre isso aí. Mas obrigado aí, raposão. Então tá aí, teve uma reunião ontem lá, acordo com o governo. Vamos ver aí, né? Então, o início da greve depende muito do resultado dessa reunião de ontem. Então a galera tá em stand-by, tá me perguntando aqui se já vai trancar agora. Não, justamente, o raposão tá explicando aí que depende do que foi feito nesse acordo aí. Se a galera concordar com o que tá no acordo, beleza. Se não, entrar em desacordo aí, tem a paralisação. Raposão, vai mantendo nós informados aí, tá bom? Para nós repassar pra Tubarãozada, que tem um tantão de gente aqui agora preocupado, né? Tá no trecho aí, o cara fica rodado é punk. Beleza? Ô milionário, milionário Zé Rico, ó. Ô João Mineiro e Marciano. Caminhão é assim mesmo. O ano era 1986. Ah, é o melhor álbum da carreira de João Mineiro e Marciano. Seu amor ainda é tudo, né? Aqui, ó, caminhão é assim mesmo. Alô, Tubarãozada!

Oi, João Mineiro e Marciano, Caminhão é assim mesmo. Música linda, linda, linda, linda, linda. Essa música aí marcou a geração, né? É, rapaz. Bom, eu convido você a refletir sobre a mensagem de hoje, trabalho esse que nós fazemos todos os dias aqui nos estúdios da Rádio Gazeta FM, lembrando que o nosso propósito ao fazer estas mensagens não é, nunca foi e jamais será mudar a religião de quem quer que seja, tá bom? Nossa ideia aqui nunca foi mudar a religião de ninguém. Vá na igreja que você quiser, fique à vontade, só estabeleça a comunhão com Deus, né? É necessário, é imprescindível, tá certo?

dias gravamos essas mensagens aqui nos estúdios da Rádio Gazeta FM, disponibilizamos através do Facebook Arizona Locutor Cuiabá, da fanpage Arizona Locutor. Hoje é terça-feira, 14 de julho do ano de 2026. Quanto a uma metáfora aqui, um rei, ele lançou um desafio. Ele lançou um desafio para escolher um príncipe, casando então com sua filha. Mas para isso, aquele desafiante teria que ganhar, né, o desafio. E o que era? Era uma corrida específica cheia de obstáculos. E todo o reino foi. Os mais bem preparados, os mais bem estruturados, fisicamente, mentalmente, espiritualmente, e todos aqueles possíveis pretendentes entraram na competição. E logo no começo, os melhores já viram a dificuldade que tinha e começaram a criar caso. Ah, mas o rei está de zombaria, e começaram os bochichos. Isso é impossível, não tem como, nós que somos treinados não estamos conseguindo. E foi aquele fofoqueiro, aquele boato, aquela ladainha, até que um seguiu e chegou ao final da corrida, concluindo todo o percurso. Foi o único que conseguiu o percurso, concluir o percurso. Chegando diante do rei, trouxeram-no, e ele, feliz da vida, ali, rindo para todo mundo. O rei perguntou: diga, meu jovem, conte-nos qual o segredo para você conseguir tal proeza. E ele, ali, olhando para os lados, nem tinha um para a cara do rei. Mais uma vez o rei perguntou: meu jovem, conte-nos, diga a todos qual o segredo da sua perseverança, da sua tenacidade. Aquele jovem ainda continuou, o jovem sapo ali, sem prestar atenção no que o rei estava dizendo. O rei disse insolente: irei separar a cabeça do seu corpo. Nisso o pai daquele jovem sapo disse: meu senhor, por favor, majestade, perdoe meu filho, ele não é insolente, ele só é surdo, ele não ouviu o que o senhor está falando, e também não ouviu o que os outros disseram ao longo do caminho. A moral da história é uma só: você quer vencer? Você quer alcançar seus objetivos? Pare de dar ouvidos a desqualificados. Pessoas que querem opinar na cor do seu carro, na cor da sua moto, da sua bicicleta, do seu chinelo de dedo, no corte do seu cabelo, na sua camiseta, no seu estilo de vida. Pessoas que muitas das vezes são de dentro da sua família e que vão roubar seus sonhos. Vão dizer que você não é capaz, que você é incompetente, que você é jovem demais para isso. Ora, Jesus com 12 anos foi na sinagoga. Com 30, ele já havia feito o sacrifício. E a galera acha que você não pode. Quando que você vai poder? Até quando você vai depender da permissão dos outros para poder viver e tomar suas decisões? Até quando a decisão dos outros vai ter que validar suas escolhas? A vida é sua, as consequências também. Mas aprenda a ter opinião própria. Falar é sábio, calar é divino. Faça de conta que você não está ouvindo ninguém. Afinal de contas, a maioria daqueles que roubam os seus sonhos é porque sabem verdadeiramente do seu potencial. Então, se você seguir avante, você vai tirá-los da zona de conforto. E na boa, ninguém quer se mexer. Que quando você vence e deixa para trás seus familiares, quando você rompe a barreira da miséria, você coloca na cabeça deles o seguinte: você também podia, por que não fez? Então é mais fácil impedir quem quer do que validar. Pode ter certeza, o lugar onde você vai ser mais negado é dentro dos seus. Por isso a Bíblia diz: vaza, vai para outro lugar, porque lá as pessoas vão acreditar em você que é estranho, mas vão duvidar daqueles que estão ali. O próprio Jesus disse: profeta nenhum teve êxito em sua própria pátria. Quer crescer? Se agarra com Deus e vai.

0: você ter uma ideia, essa questão dos ladrões de sonhos é tão grande que o próprio Jesus sofreu isso com Pedro, quando ele, Pedro chegou e disse a Jesus, Jesus está repreendido Satanás, o diabo fala na boca das pessoas à nossa volta. E eu vou te dizer mais uma, o diabo sabe do potencial de cada um, mas dependendo de quem fala, pode te cancelar. Cuidado, você que é pai e mãe, com aquilo que você fala para os seus filhos. Pai e mãe que tem maneira de falar, esse é um fracassado, isso nunca vai ser nada. Isso aí não é coisa que se fala para um filho. Isso você está falando porque é um reflexo da sua vida. Você nunca foi nada, você não é nada. Aí você transfere para o seu filho, porque você não quer ver a realização dele. Infelizmente, tem pai e mãe que tem inveja dos filhos. A sociedade romantiza isso como uma coisa abominável, né? Não, pai e mãe é sagrado. É? Será mesmo? Porque tem inúmeras passagens da Bíblia que Deus fala, ó, sai do meio de seu pai e da sua mãe, sai da sua casa. Salmos 27, ainda que meu pai e minha mãe me abandonassem, Efésios diz, vós pais, não provoqueis a ira dos vossos filhos. E também não manda em lugar nenhum amar, manda respeitar, é diferente. Respeitar não significa concordar, tá? Bom, beleza. Mas eu tô, ó, vou vazar pro meu caminho. Não amaldiçoe seus filhos. Nunca. Por isso que praga de mãe não pega, tá? Porque se fosse mãe, não amaldiçoaria. Não é mãe. A Bíblia diz, ainda que uma mãe venha do seu filho se esquecer, eu não me esqueci de ti. Se você carrega isso na sua cabeça achando que foi amaldiçoado pela sua mãe, ela por si só já é amaldiçoada, porque ela nem poderia te amaldiçoar. Já não pode. Biblicamente, não. Então, fique em paz.
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0: funciona aí, essa questão da paralisação. Tem um tantão de gente aqui perguntando. Essa greve dos caminhoneiros é em decorrência aí da medida provisória 1343/2026, onde a categoria aguarda e foca na votação da medida provisória, conhecida como medida provisória do frete, né? A medida reforça a fiscalização do piso mínimo, concede anistia de multas de paralisações passadas, e a greve ainda busca pressionar o governo para estipular um piso mínimo, né? R$5.000 para os motoristas em viagens que exigem pernoite fora da base ou residência de longa distância. Então, existe sim a possibilidade de ser parado aí. Tem alguns lugares aqui onde já até o... Cadê o rapazão aqui, ó? Né? O rapazão falou mais cedo aqui. Rondonópolis, Sinop, Miritituba, possa ser que tenha paralisação. O que vai passar? Bom, o rapazão já reportou para nós aqui. E vão repassar aqui, ó, veículos de carga, né? Como é que se fala? Cargas perecíveis passam. Os de grão, na verdade, que não é perecível, esses vão ficar. E quando vai ser? Quanto tempo vai durar? Fala aí, rapazão.
1: Arizona, só para falar para a população mato-grossense e paraense não se preocupar em questão de paralisação, tá? Isso é um negócio que não vai durar 15 dias e não vai durar mais do que 5 dias. Isso aí é só pressão para os senadores votar e aprovar essa MP 1343, tá? O pessoal não precisa se preocupar com isso aí. O que que é para um motorista CLT ou autônomo ficar 2 dias sossegado em casa ou esperando aí essa votação? Não é nada. Tem vezes que a gente pega uma carga e leva um toco de 5 dias ou de 4 dias aí. Então, só ter um pouquinho de paciência a questão da classe de motorista. E a população não precisa ficar preocupada com essa paralisação aí, tá bom?
0: Tá bom, cachorro. Raposão, brigadão aí. Então tá aí, gente. Não precisa entrar em pânico. Muito bom, muito bom, muito bom esse esclarecimento aí. Mudando de assunto aqui, a Aretuza, esposa do Menezes, acordou com essa música na cabeça. Ela tá dizendo que essa música aqui foi quando eles foram casar, né? E aí, ela disse aqui, ó, me deram um aditivo, né, pra mim tomar ali, ó, acho que foi um Grosop, né, pra criar. Tomou um golão de biotônico pra casar, né? Olha lá, ó, bom dia, bom dia, bom dia. Estou pensando em uma música que um casal de amigo colocou para mim quando eles me levaram para o local onde eu e o Menezes íamos casar. Eles fizeram um caminho mais longo, falaram para mim que dava tempo para eu desistir. Como eu não desisti, eles pararam em uma conveniência, compraram uma Skol. Pra mim, não podia ter comprado uma cerveja, que sei lá, uma Skol. Hein? E aí é o seguinte, tocaram essa música aqui, ó. Vitor e Léo. Com a Paula Fernandes. Bom dia!

Paula Fernandes. Mas tem que ser assim. Ô, chega pra cá, canta pra nós aí. Canta pra nós aí. Ô, como é que é? Valderi e Misael.

0: Bom dia, bom dia, bom dia. Bora pro intervalo começar, a gente já volta.
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1: Bom dia, bom dia, bom dia, tubarãozada. 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
1: Bom dia. Conferindo a hora, agora 5:06:51. Bom dia. Alô, Rubens, da Beira Rio. Bom dia, Rubens. Bom dia, Rodrigo. Bom dia, galera da Beira Rio aí, ó. Só tá ligado no Manhã Sertaneja.

0: Coruja.
1: Muito bem, conferindo a hora, agora são 6 horas e 55 minutos no horário do Mato Grosso. Só para dizer a você que não tem nenhum ponto de interdição em Mato Grosso. Os caminhoneiros estão aguardando aí o que vai ser decidido lá hoje em Brasília pelos senadores. Essa medida provisória 1.343 aí, tá bom? Oxalá que dê tudo certo aí, que não precise trancar a estrada, né, cara? Porque tem muita gente desesperada aí. E nós estamos aqui para passar informação. Havendo alguma alteração, alguma novidade, a gente encaminha para os colegas aqui da Gazeta, tá bom? Mas no mais, bom dia para todo mundo. A você que nos acompanhou até o presente instante, muito obrigado pelo carinho da audiência. E agradecer a galera aí que vai mantendo a gente informada aí do que realmente está acontecendo, né? Hoje extingue, hoje é o último dia, né, de votação dessa medida provisória 1.343. Que dê certo aí, né, gente? Vamos falar com Deus, cara. Salmo 118 diz assim, ó, verso 8, né? Melhor confiar em Deus do que no homem. O ser humano, ele é falho. Se der poder, então, meu Jesus amado, é só por Deus. Querido Deus, amantíssimo Pai, que nas alturas dos céus habita, santo és tu, Senhor, Criador dos céus e da terra. Ó Altíssimo, diante da sua presença, apresentamos a nossa vida. Somos gratos a ti pelo seu amor, sua misericórdia, por mais um dia de vida. Esteja na vida e no sonho de cada um dos nossos ouvintes. Tem misericórdia, meu Deus, daqueles que em desespero nem dormiram à noite. Quantos estão aí, Senhor, angustiados, vivendo uma vida lá na frente, outros se arrastando com um passado de tristeza. Que teu Santo Espírito possa acalentar esses corações como um bálsamo, um renovo na alma. Obrigado, Deus, por tudo que o Senhor tem nos proporcionado. Esteja com cada colega de trabalho, com cada ouvinte, é o que te pedimos, te agradecemos, te louvamos e bendizemos, em nome de Jesus. Amém, amém e amém. Lembre-se que o homem não pode ir tão longe que Deus não possa alcançá-lo. O cair é do homem, o levantar é de Deus. E eu vou me despedindo na esperança de que este mesmo Deus me trará de volta amanhã, a partir das 4 horas, com mais uma edição do Manhã Sertaneja.

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0: É Gazeta 7:10, bom dia.
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0: Bom dia! Gazeta! E beleza! Bom dia, bom dia, bom dia aos amigos e amigas da Gazeta! Excelente terça-feira, 14 de julho de 2026. Ronaldinho Ferreto com Bom Dia Gazeta até às 11, hein? E hoje é dia de visita premiada, oh, beleza!
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0: Visita premiada Gazeta, logo mais, né? A partir das 8:30 no bairro Osmar Cabral. A luz, Osmar Cabral, estamos chegando.
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3: A Gazeta tá legal, bom dia. Ouvimos aqui, que drama, hein? É, mas também o sujeito tentou dar uma desperto, né? Acontece. Gustavo Mioto com Murilo Ruf, novo sozinho. Cobertura Anitta com Projota, Matando Saudades e Cadeira Cativa Zeneta e Cristiano. 7h20, não perca tempo, envie o seu WhatsApp aí. Daqui a pouquinho ele ganha destaque pelo 99987-2045, certo? E hoje é dia de visita premiada. Alô, Osmar Cabral, a partir das 8h30 aqui dentro do Bom Dia Gazeta. Muitas brincadeiras, prêmios aí pros queridos moradores do Osmar Cabral. Para participar é só ir à nossa unidade imóvel. Combinado? Tem visita premiada daqui a pouquinho para os amigos e amigas do Osmar Cabral. 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Gazeta Express, inscrições do FIES do segundo semestre começam nesta terça-feira.
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3: Começam hoje as inscrições para o processo seletivo do FIES do segundo semestre de 2026. Os interessados devem se inscrever até 17 de julho por meio do portal Acesso Único, que é o acessounico.mec.gov.br/FIES. O FIES é um programa de financiamento para estudantes em instituições de ensino superior privadas. De acordo com o Ministério da Educação, cerca de 44,9 mil vagas serão ofertadas na edição. Mas atenção, diferentemente do ProUni, o programa não oferece bolsas de estudos, e sim um empréstimo. Depois de concluir a graduação, o candidato deverá quitar a dívida em parcelas proporcionais à sua renda. Podem se inscrever os candidatos que tenham participado do Enem a partir da edição de 2010, ter obtido média igual ou maior que 450 pontos, considerando as 5 provas, não ter tirado nota zero na prova de redação, ter renda bruta familiar mensal per capita de até 3 salários mínimos, R$4.863, em 2026. O processo seletivo do FIES inclui a reserva de 50% das vagas para estudantes com renda familiar por pessoa de até 0,5 salário mínimo, R$810,50, e com inscrição ativa no CadÚnico. O resultado será divulgado no dia 30 de julho. Da redação de Thalita Rocha para o Gazeta Express.
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0: aí. 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
1: 19 graus.
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2: 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Gazeta 7:32.

0: Acredite, você pode. Tema da mensagem do dia para você. Muitas vezes, perdemos oportunidades por não acreditarmos que podemos ir mais longe. Como quando as coisas não saem de acordo com o esperado, ou quando seu tempo foge entre suas mãos e nada dá certo. E agora o que fazer? Agora é o momento de agir. Desafie a si mesmo e faça do tempo seu aliado. Coloque para fora suas qualidades e use suas habilidades. Assim, você pode fazer a diferença nesse exato momento. Acredite que você pode ser mais, se dar mais. Creia no seu sucesso e não crie obstáculos na sua mente. Mas comece agindo. Você tem talentos, só precisa exercitá-los. Não deixe que o medo de errar detenha você e o faça parar no tempo. Mas seja corajoso. Acredite no seu potencial. A melhor hora para tomar atitudes, para mudar as coisas e fazer tudo dar certo é quando tudo está indo contra você. Pois o melhor impulso para a falta de coragem é a ação. Não fique sentado se lamentando, levante-se, faça algo. Use esse tempo difícil a seu favor. Faça tudo novo e acredite que você pode sair dessa e seguir em frente para uma vida de grandes conquistas. Tudo passará a dar certo quando você começar a entender que o que você determinar, você poderá alcançar. Basta acreditar em si mesmo. Saiba que suas ações no seu tempo determinam seu futuro. Pois as melhores conquistas acontecem quando agimos com atitudes corajosas em situações desencorajantes. O que você pode fazer nesse exato momento para chegar mais longe? Acredite em você e comece a agir já.
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0: Gazeta 743, bom dia.
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0: Alô, você de Áries, tudo bem? Aproveite a lua nova para fortalecer suas raízes, resolver antigas pendências e começar uma fase mais gostosa aí na vida familiar. As próximas 4 semanas trarão soluções de moradia ou investimentos na casa. Bom momento para planejar uma reforma. À noite, portas abertas e clima quente no amor. Opa, a cor é prata, touro. As comunicações estarão abertas nesta lua nova, que trará informações estimulantes, conversas esclarecedoras e mais mobilidade. Organize ideias. Ótimo momento para retomar um curso, escrever, reaproximar um irmão ou destravar uma conversa que ficou pela metade. Negociações terão bom resultado, viu? A cor é bege, gêmeos. Aproveite a lua nova para iniciar um empreendimento ou renegociar um contrato financeiro e administrar seus recursos com mais clareza. Será bom momento para repensar como você ganha, gasta e valoriza o próprio trabalho. Valerá rever as contas e cortar gastos desnecessários, viu? A cor é verde claro, câncer. Vire a página, um novo ciclo de vida começará para valer com lua nova em seu signo. Aproveite as próximas 4 semanas para criar projetos, determinar objetivos e fortalecer a autoestima. Uma questão do passado pode pedir um último olhar antes de você seguir mais leve. À noite, clima animado na vida social, bacana, circule. Para os amigos e amigas do signo de câncer, a cor é branca.

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Deixa eu mandar aquele abraço para os moradores do Osmar Cabral. Quero dizer que daqui a pouquinho a Unidade Móvel estará por aí fazendo a festa com vocês, hein? A partir das 8:30 aqui dentro do Bom Dia.

0: Gazeta, muitas brincadeiras, prêmios de montão aí para os moradores. Para participar é só ir até a nossa unidade móvel. Alô, Osmar Cabral, tamo chegando.
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0: Mais dica astral, Gazeta. Agora pros amigos e amigas de Leão, Virgem, Libra e Escorpião. Leão, o dia pedirá um respiro, desacelere, se fortaleça interiormente. Sonhos serão reveladores nesta lua cheia e contribuirão com maior paz de espírito. Aproveite as próximas 4 semanas para finalizar o passado. Novas amizades e mudanças na maneira de se relacionar afastarão pensamentos negativos. A cor é creme, Virgem. Entre em um grupo, mude de ambiente, aprofunde vínculos de amizade nessa lua nova. Uma conversa com um amigo poderá reabrir uma ideia antiga que ainda valerá a pena. Seu poder de atração seguirá em alta e atrairá boas oportunidades. À noite, baterá vontade de se recolher e curtir um tempo só seu. A cor é vermelha, Libra. Assuma uma posição de maior destaque na carreira. A lua nova trará popularidade, sucesso e visibilidade profissional. Aproveite as próximas 4 semanas para investir no seu futuro e estabilizar as relações. Você poderá redefinir metas, resgatar contatos de trabalho e se preparar para alcançar um patamar inédito. Amizades no radar, a cor é branca. Escorpião, o mundo de possibilidades se abrirá nesta lua nova que aumentará seu prestígio e poder de influência. Aproveite as próximas semanas para se projetar e assumir uma filosofia de vida. Viaje, horizontes se tornarão mais amplos. Fique de olho nas oportunidades. Para você do signo de Escorpião, a cor é laranja.
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0: subindo 20 graus.
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1: É Gazeta 759, bom dia.

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0: Tchau. Aumentou o volume aí, tá tudo certo com a sua máquina sonora. Vamos curtir a primeira edição de hoje do Segura Pião. Ó, tem Saudade com Rick Renner e dois sucessos, é. Músicas atuais aí com Michel Teló e Bruno Ibarreta acontecendo em todo o Brasil. 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

0: Tchá-tchá-tchá. Será que já achou a dona, hein? A dona da Texana 37, Bruno e Barreto, fechamos bem o Segura Peão, hein? Primeira edição de hoje, também mais um grande sucesso do momento, Michel Teló, Aí a Roça Vence. Lá no início, Tira a Roupa, Rick Renner, aquela saudade toda.
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0: E bora pra encerrar, alô, você de Sagitário. Aproveite a lua nova pra esquentar a vida íntima, planejar uma grande mudança ou dar uma virada de chave no que estava incomodando e iniciar outra jornada. As próximas 4 semanas serão intensas e reveladoras. Descubra mistérios e segredos. À noite, cenário positivo para o futuro. A cor é creme, Capricórnio. Formalize uma parceria, concretize planos do casamento. A lua nova inaugurará uma fase de maior satisfação e

0: clareza nos relacionamentos. Valerá ter aquela conversa franca com o par, alinhar expectativas e construir algo sólido a dois ou no trabalho. Uma viagem abrirá portas. Construa relações de confiança, cor e azul claro. Aquário, inicie uma atividade, lance um projeto de trabalho. A lua nova trará a oportunidade de tornar a rotina mais leve e agradável. Aproveite para adotar bons hábitos, reorganizar a agenda ou retomar o treino. Esta noite será especial para intensificar o amor. Casamento está em alta, hein? A cor é amarela, peixes. O amor alcançará uma dimensão maior nesta lua nova. Se estiver só, você poderá se envolver para valer em um romance. A fase também trará momentos deliciosos com os filhos ou conversas sobre gravidez com o par. As próximas 4 semanas serão divertidas, inspiradoras e férteis. Criatividade está em alta, viu? Pisciano, pisciana, a cor é rosa.
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3: Gazeta 8:19, bom dia.

0: vamos ao nosso momento especial. Sim, é com ele, Rei Roberto Carlos. Vamos atender o pedido aqui da amiga Joilma. Bom dia, Joilma.
1: Bom dia, Naldinho. Aqui quem fala é Joilma. Queria participar do momento com o Rei. Pedir uma música do Roberto Carlos, Outra Vez. Oferecer para minhas amigas que estão ligadinhas em você.
0: Muito obrigado.
1: É, Nadir, Dineia, Rosângela, Juliana, a minha irmã Jéssica, que está lá na Scania, trabalhando também,
0: bom
1: escutando
0: trabalho,
1: a Gazeta.
0: Valeu.
1: Naldinho, e para todos apaixonados por Roberto Carlos que estão ouvindo a Gazeta. Tá na Gazeta, tá legal, Naldinho.
0: Forte abraço.

0: A Gazeta tá legal, bom dia! Ouvimos aqui Léo e Rafael pra te esquecer e Rei Roberto Carlos, um clássico do Rei, outra vez. Ó, daqui a pouco, primeiro contato com a nossa unidade móvel, João Paulo no comando hoje. É, estaremos no Osmar Cabral, fazendo a festa, né, com os amigos e amigas aí do bairro, brincadeiras, prêmios de montão. Para participar é simples, é só ir à nossa unidade móvel. Para você do Osmar Cabral aí, forte abraço, estamos chegando com a visita premiada Gazeta.
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0: Mais uma edição do Gazeta Express. Infra promete concluir obras do BRT até dezembro de 2026.
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0: O secretário de Infraestrutura, Marcelo Oliveira, e a equipe técnica da Sinfra informaram ontem, durante a audiência pública na Assembleia Legislativa, que as obras do BRT no trecho entre a Avenida do CPA, em Cuiabá, e o Aeroporto Internacional Marechal Rondon, em Várzea Grande, devem ser concluídas até o fim de dezembro de 2026. Durante a apresentação, eles detalharam as alterações no projeto das 77 estações, o cronograma de execução das obras, a aquisição de ônibus elétricos, entre outros pontos. Sobre a implantação do corredor da Avenida Fernando Correa da Costa, ficará para uma etapa posterior, pois a licitação desse trecho ainda não foi lançada e deve ocorrer apenas em 2027. Marcelo afirmou que a venda dos trens e o leilão dos materiais remanescentes do antigo VLT devem gerar mais de R$1 bilhão em recursos para os cofres públicos. O trecho entre Cuiabá e Várzea Grande terá 15 quilômetros de extensão e contará com 25 ônibus elétricos. A aquisição dos veículos, segundo a Sinfra, segue em tramitação interna. A pasta informou que o cronograma inicial previa a abertura simultânea de 7 frentes de trabalho no primeiro lote das obras. No entanto, após o início das intervenções, o planejamento foi alterado devido aos impactos no trânsito e às reclamações da população. Da redação de Thalita Rocha para o Gazeta Express.
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13: Ei, maravilha, visita premiada, Unidade Móvel Gazeta, já a caminho dos Mar Cabral. Deixa eu falar com o João Paulo. Ô, João, bom dia.
19: Bom dia, meu amigo Naldinho Ferreto. Naldinho, já estamos de saída aqui do Grupo Gazeta de Comunicação a caminho do bairro Osmar Cabral. Dessa vez a galera do Osmar Cabral vai se dar bem, hein, Naldinho? Vai participar com a gente da nossa gincana bem gostosa, responder aquela pergunta bacana e faturar prêmios de montão. É, fique atento aí que daqui a pouquinho eu te conto o local exato que a nossa van da Gazeta FM vai estar esperando por você, do Osmar Cabral. 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Daqui a pouquinho a gente volta trazendo mais novidades e falando o local exato da nossa van, Naldinho. Tá na Gazeta.
13: Tá legal, João Paulo. Ouviu aí, né? Você morador do Osmar Cabral. É a visita premiada hoje acontecendo aí no bairro. Prêmios de montão, brincadeiras. Então fique atento ao avistar a nossa unidade móvel. Ó, chega lá, tá bom? Aborde a nossa unidade móvel, você vai se dar bem. 8:37 agora, bom dia.
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13: Bora voltar, pessoal. Tira-teima. Ó, com aquela delícia toda, dois vouchers de rodízio de pizza para consumir na Casa da Pizza. Participe pelo WhatsApp 999872045. Fica à vontade, hein? Vote. Temos três opções muito legais aqui. Kleber e Cauã, Mil Adjetivos é a música 1. Tiaguinho, Pensamentos Intrusivos, opção de número 2 e 3. Com Sandro e Gustavo, participação do Eduardo Costa, Depois Que Você Matar Meu Coração. Tá valendo, boa sorte!
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0: fazer o quê?
1: Tira, tem uma Gazeta 8h44, bom dia. Tira.

gira, tem uma gazeta, bela disputa, hein? Participou, votou ainda não? Bora! Ó, mil adjetivos, Kleber e Cauã, opção de número 1, pensamentos intrusivos, Tiaguinho, música 2, 3, depois que você matar meu coração, acabamos de ouvir aqui com Sandra e Gustavo, participação do Eduardo Costa, temos 2 vouchers de rodízio de pizza pra consumir na Casa da Pizza, então participe aí, claro que dá tempo, vote e boa sorte pra você!

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10: 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E a hora certa na Gazeta. 8h56, bom dia.
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10: Muito bem, forte abraço, obrigado a todos que participaram, quem tá levando aqui, que presentão, delícia, 2 vouchers de rodízio de pizza para consumir na Casa da Pizza. Mirlene Miriam Muniz, bairro Novo Paraíso, telefone é o 99246, final 50. Parabéns, Mirlene Miriam Muniz, do Novo Paraíso e vencendo o Tiratema. 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

0: A música do dia com Pixote, primeira noite.
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0: 23 graus.
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1: Visita premiada, vamos! Mais uma vez até a nossa unidade móvel já está lá no Osmar Cabral. Alô, você morador do Osmar Cabral. Cola na nossa unidade móvel a Brincadeiras Prêmios de montão aí para os moradores do Osmar Cabral. Alô, João, é com você.
10: Naldinho Ferreto, já estamos aqui ó, no Osmar Cabral, bem de frente ao mercado Bom Preço. Galera, pode passar por aqui, já pode aproveitar para interagir com a gente. A gincana vai começar e tem muito presente bacana para você faturar com a gente. 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
1: Tá na Gazeta, tá legal, João. Alô, você morador do Osmar Cabral, visita premiada acontecendo aí hoje, então participe, nossa unidade móvel já está no Osmar Cabral.

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É o Bom Dia Gazeta com Felipe, Rodrigo e Ignora, Laurora Saudade em Eros Ramazotti e Não Namora, Cleiton e Romário com Zé Neto e Cristiano. Manhã movimentada, temos a nossa visita premiada acontecendo no Osmar Cabral. Daqui a pouquinho mais um contato com a nossa unidade móvel. Alô, você morador do Osmar Cabral, participe da visita premiada Gazeta. E ó, final do programa, par de ingresso, área VIP para Expo Agro Show do Tiaguinho é nesta sexta-feira, tá bom? Então não perca tempo, participe pelo WhatsApp de promoção, envie a palavra Expo Agro com seu nome completo e bairro. Boa sorte! 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Para concorrer, envie a palavra compras também pelo WhatsApp de promoção, sempre com seu nome completo e bairro, tá bom? Boa sorte aí!

0: Gazeta Express, França e Espanha abrem semifinais da Copa do Mundo. A Copa do Mundo de 2026 entra na reta decisiva nesta terça-feira, quando França e Espanha disputam a primeira vaga na semifinal do torneio. As seleções se enfrentam às 15 horas, horário de Mato Grosso, em Arlington, no Texas. A França chega à semifinal após eliminar Suécia, Paraguai e Marrocos no mata-mata. Já a Espanha, ao superar Áustria, Portugal e Bélgica. Quem vencer o confronto desta terça garante o passaporte para Nova Jersey, onde disputará a grande final da Copa do Mundo no dia 19 de julho no MetLife Stadium. O perdedor disputará a decisão de terceiro lugar no próximo sábado. A outra vaga na final será decidida amanhã, também às 15 horas, no duelo entre Inglaterra e Argentina. Da redação de Thalita Rocha para o Gazeta Express.
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1: 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Bom dia. Muito bem, deixa eu falar mais uma vez com o João Paulo. Vamos voltar à nossa unidade móvel. Alô, João, é com você.
6: Meu amigo Naldinho Ferreto, já rolou por aqui a primeira participação de prêmio. Já temos ouvintes que já se deram bem e você vai saber quem são.
1: Opa!
6: Bom dia!
7: Bom dia!
6: Como é que é seu nome, mulher?
7: Sueli Paixão.
6: E aí, o que você tá levando pra casa? Deixa eu ver.
7: Kit girando o sol.
6: Kit girando o sol. Se deu bem, tá feliz?
7: Tô, sim.
6: Vale a pena ouvir a Gazeta?
7: Vale.
6: Vale a pena, viu aí, Naldinho?
1: Sempre.
6: E você, como é que é seu nome, moça?
8: Aparecida.
6: Aparecida tá levando pra casa um kit girando o sol. É bom demais, né?
8: Ixi,
6: bom. Vai deixar a casa perfumada.
8: Cheirãozinho.
6: Bom demais. E você, menina, chega pra cá. Como é que é seu nome?
9: Bom dia, sou Elisete de Santos.
1: Elisete.
6: Olha a voz dessa menina. Presta atenção, essa mulher tem voz de locutor, hein, Naldinho? Você viu aí?
1: Nossa,
6: tá levando o quê pra casa?
9: R$200 de vale-compra da Rede União.
6: R$200 em vale-compras da Rede União do supermercado. Tá feliz?
9: Muito, muito, muito satisfeito.
6: Já vai usar agora.
9: Opa, já vou entrar no mercado e fazer compra.
6: Maravilha, Naldinho Ferreto. Daqui a pouquinho a gente volta trazendo mais ouvintes que se deram bem aqui no Visita Premiada. Tá na Gazeta!
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1: 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Ah,
2: Vamos curtir um moço lá de Ribeirão Preto, interior de São Paulo. Conquistou o Brasil, né? Nos anos 1980, Kiko Zambianchi, Hey Dude, Primeiros Erros e Rolam as Pedras. O primeiro grande sucesso do Kiko.

0: Ah, quanta saudade, Kiko Zambianchi.
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0: Um dos mais talentosos, sim, cantores, guitarristas e compositores do pop rock brasileiro. Super Sequência Gazeta, fechamos com o primeiro grande sucesso dele. Rolam as Pedras, lá de 1984. Ah, também Primeiros Erros, canção regravada depois pelo Capital Inicial, com participação do próprio Kiko, lá no início, Hey Jude.

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1: Naldinho Ferreto, já estamos com a galera toda que já participou e tá faturando mais presente aqui com a gente, com o nosso Visita Premiada da banda Gazeta FM, a nossa unidade móvel nos marca Brau Ferreto. E dessa vez eu estou com ela.
2: Diana.
1: Diana, e você?
3: Laura.
1: Laura, você?
4: Mira.
1: Mila, e você?
5: Elisa.
1: Elisa, todo mundo levando pra casa aqui, ó, presente da Sucos Life, da SE Distribuidora. Feliz da vida, pessoal, feliz, todo mundo feliz?
4: Sim.
1: Vai fazer aquele suquinho maroto hoje?
4: Vai.
1: Vai beber suco com saúde?
4: Vai.
1: Saudável? Vai. Bom demais, né? Galera, não perca tempo. Pra você que tá em casa ouvindo ainda, dá tempo de participar com a gente. 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Não perca tempo, dê aquela passadinha por aqui para você aproveitar e faturar presente com a gente. Tá na Gazeta!
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0: som agitando, alegrando a nossa manhã de terça-feira. É lambadão que você quer. Opa, maravilha, cola teu corpo no meu. Tome aí um beijo, então sorri. Participação de Mike Rodrigo também. Te amar é meu talento. Fred e Fabrício, daqui a pouquinho, tá sabendo, né? 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Vamos voltar à nossa unidade móvel hoje no Osmar Cabral. É com você, João Paulo. Muito bem, diz aí, João.
1: Meu amigo Naldinho Ferreira, tua festa foi ótima, foi maravilhosa e a galera já aproveitou com a gente. Eu tô aqui com a
2: Rúbia.
1: Rúbia tá levando pra casa o voucher lá da Casa de Carne Copacabana. Agora sai o churrasco.
2: Com certeza.
1: Ah, meu Deus do céu, Mayra, agora a gente vai ser convidado pro churrasco, ó. Eu tô aqui com ele.
3: Leandro Cursino.
1: Leandro Cursino, não pode faltar, Naldinho Ferreto. E ele tá levando pra casa um voucher de R$200 da Rede União de Supermercados, que inclusive ele já pode usar agora aqui no supermercado do Mercado Bom Preço, né, Leandro?
3: Isso.
1: Tá, vai fazer a compra.
3: Já.
1: Feliz da vida.
3: Muito.
1: Valeu a pena?
3: Com certeza.
1: Vale a pena ouvir a Gazeta, mulher?
2: Vale, vale muito.
1: Por isso eu vou ficando por aqui, Naldinho Ferreto, com mais uma visita premiada de sucesso, dessa vez que foi aqui no bairro Osmar Cabral. A galera feliz da vida participando, tem gente já pegando picolézinho ali, aproveitando com a gente. 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Tá na Gazeta, galera!
0: É, maravilha! Forte abraço aí aos moradores do Osmar Cabral.
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0: 26 graus.

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0: A música do dia com Pixote, Primeira Noite.
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0: Na Gazeta Telegão, bom dia! Beijinho a cura, Diego e Vitor Hugo na Gazeta. Primeira noite, Pixote é a música do dia, aquele pagodinho diferente. Não mexe nas minhas gavetas, Danilo e Davi lá no Inês. 10 horas 26 minutos, tudo de bom pra você nesta terça-feira, 14 de julho. Daqui a pouquinho nossos sorteios, hein? Continue participando, claro que dá tempo. 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

0: SESC realiza atendimentos gratuitos em odontologia, saúde da mulher e visão em Várzea Grande. O SESC Mato Grosso realiza atendimentos gratuitos de saúde em Várzea Grande entre os dias 13 de julho e 10 de agosto. Durante esse período, as unidades móveis do SESC Saúde Mulher, Visão e Odonto SESC estarão estacionadas no Centro Universitário de Várzea Grande, no Bloco D. Os atendimentos serão realizados por ordem de chegada. Ao todo, serão distribuídas diariamente 32 senhas para o tratamento odontológico, 40 senhas para mamografia, 40 senhas para o exame preventivo Papa Nicolau e 32 senhas para os exames de vista. Os atendimentos serão realizados de segunda a sexta-feira, das 7h30 às 11h30 e das 13h30 às 17h30 e são abertos para toda a população. As interessadas devem comparecer à unidade móvel levando cópia do RG, CPF, comprovante de endereço e cartão do SUS. A redação de Thalita Rocha para o Gazeta Express.
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0: 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Gazeta 10:37, bom dia.

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3: É o Bom Dia Gazeta e muita música bacana. E assim o tempo todo na Gazeta. Thales Lessa com Diego e Vitor Hugo. Que pena. Raça Negra, que saudade. Cantou junto aí. Preciso ter alguém. E ainda É Que Eu Não Te Esqueci. Ana Castela, atual sucesso da Ana aqui no nosso Bom Dia Gazeta. E vamos aos nossos sorteios.
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3: 58ª Expo Agri, aquele show incrível do Tiaguinho nesta sexta, hein? Ó, quem tá levando par de ingresso pra área VIP é o Joel da Silva Cores, do Novo Colorado. Joel da Silva Cores, bairro Novo Colorado. Parabéns, amigão! Tem mais! 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E quem se deu bem? Foi ela! Gislaine Marinho, do Santa Terezinha, Cuiabá. Oi, Gislaine! Parabéns, minha amiga Gislaine Marinho, do Santa Terezinha, Cuiabá, levando vale-compra de R$200 da União Rede de Supermercados.
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7: O ex-jogador francês Youri Djorkaeff, campeão mundial em 1998, embaixador da Copa do Mundo, continua metralhando críticas para todos os lados. Agora foi a vez da seleção portuguesa. Ele afirmou que Portugal não teve a intenção de favorecer o desempenho de Cristiano Ronaldo, o craque do time, e que o atleta do Al Nassr foi boicotado pelos próprios companheiros. Djorkaeff, em entrevista à RMC, ainda destacou que a comissão técnica não soube valorizar as características de CR7. O ex-jogador ainda comentou que a forma de jogar do camisa 7 já é conhecida há anos. Cristiano Ronaldo marcou 3 gols no Mundial. Weber Lima para o Momento da Copa.
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2: Gazeta 10:56. Daqui a pouquinho tem ela por aqui. Darlene Rodrigues, 3 da tarde. John Schmansky, 8 da noite. O Max William. Tudo de bom pra você nesta terça. Até amanhã, bem cedinho, às 7, hein? Com o nosso Bom Dia Gazeta. Valeu.

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bom dia. Bom dia pra você, ouvinte legal, bom dia. Bom dia, bom dia pra quem é de bom dia. Boa tarde pra você que já tá almoçando com o rádio ligado aqui na Gazeta. São 11h12, eu sou a Darlene Rodrigues e a partir de agora é comigo mais um dia, graças a Deus, até as 3 da tarde. Vamos comigo então até as 3 hoje, vamos?

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mais um Show Business aqui na Gazeta FM. Vocês viram, apesar da eliminação do Cabo Verde, o goleiro Vozinha segue sendo uma das grandes sensações da Copa do Mundo. O cara foi muito ninja, né? A camisa utilizada pelo goleiro na partida contra a Arábia Saudita pela fase de grupos foi leiloada pelo site especializado Match Worn Shirt e superou os valores de peças de outros grandes nomes da posição, como o

0: Neuer e o Alisson. O lance que arrematou a camisa do Vozinha foi de R$ 65 mil. R$ 65 mil e cerca de R$ 600. O valor representa um novo recorde da plataforma no uniforme de goleiro. Antes, a peça mais cara de um jogador da posição, né, do goleiro, vendida por esse site, era uma camisa do Alisson, utilizada num jogo do Liverpool contra o Tottenham, em 2025, que saiu por R$ 59 mil. A peça do goleiro cabo-verdiano foi comprada por um torcedor dos Estados Unidos. Ao todo, foram 59 lances de 16 países diferentes, incluindo o Brasil. O Vozinha foi o principal nome da seleção do Cabo Verde, grande surpresa da Copa do Mundo desse ano. O goleiro teve atuações de destaque no Mundial, principalmente nas partidas contra a Espanha e a Argentina. A seleção do goleiro caiu no mata-mata para a equipe do Messi, né? Uma pena. Já pensou se Cabo Verde consegue passar a Argentina, né? Foi um jogão e tanto, enfim. Mas tá aí, a camisa do Vozinha superou a do Alisson e do Neuer no site de leilão. Achei muito bacana, muito legal. Bom, e atenção, Saúde de Cuiabá divulga resultado preliminar de seletivo para contratos temporários, agora em mais um. A Prefeitura de Cuiabá, por meio da Secretaria Municipal de Saúde, publicou ontem no Gazeta Municipal o resultado preliminar da classificação do processo seletivo destinado à contratação temporária, formação de cadastro reserva. Mais de 800 candidatos foram classificados para diferentes cargos da Rede Municipal de Saúde, conforme relação publicada no edital complementar número 001. A seleção contempla vagas para várias áreas, incluindo cargos operacionais, técnicos e de nível superior. Você pode conferir lá no seletivo.cuiabá.mt.gov.br. 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
14: Gazeta FM 11:30.
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14: Segura peão aqui na Gazeta, hora boa. Vamos ouvir pra começar uma do Christian Ralph, boa demais da conta, Nova York, você vai adorar, aumenta o volume. A segunda é a do Michel Teló e vem também uma do João Paulo e Daniel, mas tá bom, hein? Bom, é bom absurdo.

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5: O ex-primeiro-ministro espanhol Mariano Rajoy, que esteve no cargo entre 2011 e 2018, afirmou ao jornal local El Debate que a equipe francesa

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6: Hora certa, 11 minutos para meio-dia.

0: Sete Camargo aqui na Gazeta, uma das músicas mais tocadas na atualidade aí em todo o Brasil, nas plataformas, nas rádios e, claro, aqui na Gazeta também. Irmão da Lua, amigo das estrelas.
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0: Depois de sair do calendário da Universal, Velozes e Furiosos 11 finalmente teve a sua situação definida. Vin Diesel confirmou, né, aliás, que o filme intitulado Fast Forever estreia nos cinemas em 17 de março de 2028, marcando aí a possível conclusão do Dominic Toretto. Segundo informações do Deadline, o longa, que também contará com o retorno de Dwayne Johnson, né, o The Rock, será dirigido novamente por Louis Leterrier. A produção promete fechar o arco principal da franquia, que ultrapassa 2 décadas no cinema. O Vin Diesel também reiterou que o filme trará Brian O'Connor, personagem do Paul Walker, de volta à história. Olha que bacana, hein? Ainda sem muitos detalhes sobre como isso será feito. A trama será ambientada em Los Angeles, terá forte foco na cultura automotiva, resgatando as origens da série. Pensa, nossa, esse deve vir assim extraordinário e com o Paul Walker de volta ali na história, né, no enredo do filme. Caramba, para 2028, viu, gente? Velozes e Furiosos 11 começa a ser rodado. Que bacana. 5 minutos para meio-dia.
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0: Nosso Botimaru Domus pra você, que acompanha a nossa programação, que é feita com muito carinho pra você, pra te agradar, viu?
1: Novo sozinho.
0: Bonitinha, né? Gustavo Mioto com Murilo Huff, novo sozinho. Eu gosto. Gosto. Sempre falo isso.
2: Murilo Huff, senhoras e senhores.
0: Eu sempre falo que eu gosto do Gustavo Mioto, a vozinha dele bonitinha, né? O chefe de cozinha Henrique Fogaça volta pro júri do Masterchef nesta terça-feira. Ele ficou afastado por 2 episódios depois de sofrer um acidente de moto em maio desse ano, durante as gravações do reality culinário. Fotos do episódio foram divulgadas, né? Mostram o Fogaça ao lado da Helena Rizzo e do Eric Jacquin. Ele usa luvas nas duas mãos, que sofreram sérios ferimentos, né? Ele teve um acidente de moto. Na publicação no Instagram, Fogaça explicou que ele voltava das gravações do programa quando sofreu o acidente, né? Ele falou: não morri, por Deus, porque meu santo é forte. Ele falou. Nos episódios anteriores do programa, o Fogaça foi substituído por outros chefes. No primeiro foi Daisy Paparotto, campeã do primeiro Masterchef profissional. E no segundo, Zhang Pu, chefe chinesa, que ficou em terceiro lugar na segunda temporada de 2015. E também as ex-participantes da 12ª temporada, a Glória e a Tereza, estiveram na bancada dos jurados.

0: aí, substituindo o Fogaça, né? Então tá aí, o Fogaça volta ao Masterchef. Eu gosto do Masterchef, eu gosto inclusive de assistir depois, assim, que eu vejo vários episódios, enfim. Mas esse Masterchef tá tão, tão esquisito, um povo tão, assim, tão diferente. Esse de agora, assim, eu não curti muito, não. Achei uns participantes, assim, diferentes, assim. Como é que eu vou falar? Eu sei lá, parece que não encantou muito, assim. Porque tem uns que você gosta de ver, né? Você gosta de ver ali e tal. Enfim, sei lá. Esse eu não me encantei demais da conta, não, que nem das outras vezes. 12:03, vamos pro intervalinho rapidão.
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0: Temperatura 29 graus.

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2: Hora certa, 12:11, uma excelente hora do almoço. Pra você comigo aqui nos 99,9, viu? Alegria ter você todo dia na hora do almoço, não é? A gente faz com carinho pra te agradar, a programação musical. Eu chego aqui pra falar com gosto, com alegria, enfim. Muito legal saber que você gosta e que você tá aqui, coladinho com a gente. E essa? Essa é boa, né? No! Felipe Rodrigo, ignora!

Mauro Pichotti, gente. A música do dia, primeira noite. Pichotti aqui na Gazeta, que delícia. É a música do dia. Ela volta ainda hoje inteirinha. Fica ligadinho, ligadinha, tá bom?

0: Business aqui na Gazeta e a Texana 37, que nós acabamos de ouvir aqui na Gazeta FM, na hora do almoço. Como é que tá o almoço aí? Tá bom? Como é que tá a hora do almoço? O que, que tem pro rango hoje aí? Hã? Como é que tá o almoço hoje aí? Um bifinho acebolado, uma batata frita, um arrozinho com feijão, hein? No, esse é o básico bom demais da conta, né? Você tá doido, esse é bom? Nossa, um bifinho acebolado. Aqui hoje eu não sei o que, que tem ainda não, mas daqui a pouco já tô descendo lá. Verdade. Já desço lá pra poder ver o que, que tem hoje, não é? E pegar meu pratinho e eu subo rapidinho aqui. Quando você escutar umas músicas tocando assim, uma atrás da outra, porque eu tô mandando ver. Ótima hora do almoço, então. Obrigada pela companhia, viu? Você que almoça com o rádio ligado aqui na Gazeta. Gostoso demais fazer companhia pra você na hora do seu almoço. E a FMT abre 50 vagas para cursos gratuitos com bolsa de R$400. Você confere agora em mais um. E a FMT Campus Cuiabá está com edital para preencher 50 vagas em cursos gratuitos nas áreas de tecnologia e inovação. As inscrições podem ser feitas até 19 de julho pela internet, por meio do cba.ifmt.edu.br, conforme regras previstas no edital. As oportunidades fazem parte do programa Pronatec Empreender e contemplam os cursos de negócios inovadores apoiados por inteligência artificial e drones e impressora 3D, operação e manutenção. As aulas têm início previsto para 3 de agosto, serão realizadas de forma presencial. Para participar é necessário ter concluído o ensino fundamental, a idade exigida varia conforme o curso, de 15 a 35 anos.
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1: Hora certa, meio-dia e 29, boa tarde.
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1: Tá na hora de mais uma super sequência aqui na Gazeta e nós vamos matar saudade agora aqui. Tem o P.O. Box, quem é que lembra do P.O. Box? Papo de Jacaré, a primeira. Não tô entendendo, é a segunda e Caminhos do Amor pra encerrar. P.O. Box aqui na Gazeta agora.
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1: Pio Box aqui na Gazeta FM pra matar a saudade, vocês lembram? Pio Box aqui, então, encerrando com Caminhos do Amor.
0: É isso que eu
1: tenho. Meio-dia e 41, ótima hora do almoço.
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6: Inglaterra e Argentina se enfrentam nesta quarta-feira pela fase semifinal da Copa. E o duelo entre argentinos e ingleses é cheio de rivalidade dentro e fora de campo. Por isso, gera preocupação das autoridades. A FIFA reforçou que trabalha em colaboração com as autoridades locais, administrações dos estádios e todos os envolvidos para garantir a segurança do jogo.

e também da cidade sede. Assim como ocorreu até agora, estarão em vigor medidas de segurança abrangentes e robustas, com equipes experientes responsáveis pela execução. Inglaterra e Argentina se enfrentam nesta quarta-feira em Atlanta, definindo o segundo finalista, e passado esse jogo, todas

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3: Esse é o nosso Show Business aqui da Gazeta FM. Tá na Gazeta. Tá legal. Você escutou uma música tão bonita e eu queria tanto falar que eu tava aqui olhando. Essa música Help in Haiti, né, lançou uma regravação beneficente da música Everybody Hurts, original do R.E.M. de 2010, né? Essa música reuniu 21 grandes estrelas da música e foi um projeto criado para arrecadar fundos para as vítimas do terremoto do Haiti. Não é? Essa música linda que nós ouvimos aqui na Gazeta FM agora, né? E aí eu queria falar, e tava aqui olhando, o terremoto no Haiti foi em 2010 e essa música reuniu, então, 21 estrelas para gravar esse projeto para angariar fundos em prol do terremoto que aconteceu lá no Haiti em 2010. Pronto, agora sim pode encerrar o Show Business hoje. 1:04.
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3: Temperatura 30 graus nesse momento.
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4: Começando mais um Ligação na Gazeta. Hoje é terça-feira, 14 de julho de 2026. Hoje é fraco. É fraco ainda o WhatsApp hoje. Nossa Senhora, hoje tem que pescar o ouvinte aqui pra participar nesse horário ainda no corre aí. Levando o menino na escola, voltando, retomando ao trabalho, né? Na hora do almoço, depois do almoço. Você tá doido. Ó, 999-87-2045. Eu tô aqui no Ligação, tô esperando seu pedido musical hoje. Nós vamos até às 3 da tarde. Bora participar!
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0: Esse é o nosso Ligação aqui na Gazeta. Onde é que você tá ligado, ligada? Qual vai ser sua música hoje aqui no programa? Eu quero saber. Boa tarde.
1: Boa tarde, Gazeta.
0: Boa tarde.
1: Eu quero uma música da Ana Castela.
0: Da Ana Castela?
1: Tá. Giovana, do Pauliceia.
0: Tá bom, Giovana. Oi, boa tarde.
2: Boa tarde, sou Alex aqui de Paraná.
0: Alex.
2: Manda pra nós aí, Bruno Marrone, Homem do Tempo. Tá na Gazeta, tá legal. Tem uma ótima tarde, Dardo.
0: Boa pedida do Bruno Marrone. Beijo, querido. Olha, e boa tarde. Dardo
3: Rodrigues. Eita, programa bom danado.
0: Bom.
3: Rapaz, manda um abraço aqui, Dardo, pra nós todos os dias. Sintonizado no teu programa aqui, o melhor do rádio. A galerinha do Bolacha Pneus. É, aqui nós tá todo dia sintonizado, escutando as melhores aqui. Toca um lambadão pra nós aí, Dardo, pra animar essa terça-feira.
0: Tá
3: bom. A Gazeta tá legal, Darley.
0: Valeu, querido. Beijão pra vocês aí, os meninos da Bolacha Pneus, é mesmo. Todos os dias estão com a gente aqui nos 99,9. Um beijo pra vocês.
4: Oi, Darley. Boa tarde.
0: Oi,
4: tudo
0: boa
4: bom?
0: Tarde. Bom
4: aqui
0: demais.
4: Aqui é o Everton, da Metal
0: Everton.
4: Plus. Tamo ligadinho aqui na Gazeta.
0: Coisa boa.
4: É, queria mandar um abraço pra minha esposa Rosângela Veiga dos Santos. E um alô pro Marcelo, pro Buiú. Estamos aqui na Metal Cruz, ligadinho com vocês aí, porque tá na Gazeta, tá legal.
0: Galerinha
4: tá
0: da Metal Cruz,
4: aí,
0: Lambadão, beleza, galerinha da Metal Cruz, um beijão pra vocês todos
5: boa
0: aí.
5: Tarde, boa tarde, Dara.
0: Boa tarde.
5: Linda, cheirosa, maravilhosa. Por cá, nos comandos da voz, motorista Ceará, baterias Moura. Tamo aqui, Dara, em Vegeta, aí meu parceiro Alex. Fazendo umas entregas aí. Ô, Dara, minha linda, manda aquela música aí do Pablo.
0: Do Pablo?
5: É. Imprevistos.
0: Imprevistos.
5: Manda pra nós aí, dá pra nós curtir aqui. Manda um alô legal pra gurizada da Moura. Valeu, Dali. Tá na Gazeta. Tá legal.
0: Tá bom, querido. Beijão pra você. Eu acho que eu não tenho essa Imprevistos do Pablo aqui, sabia? Até já pedi o Topo Gigi pra baixar essa música. Eu vou falar com ele de novo. Ela já é uma música mais antiga. A gente tem pouquinho música do Pablo que eu gosto dele também, hein? Nossa, mas eu gosto do Pablo também.
6: Nossa, bebê.
0: Pessoal que pediu lambadão, então, agora pra dar uma animada, gente. Vamos dar uma animada no início da semana.

Se a banda Novo Som aqui na Gazeta FM pra dar uma animada aí no início da semana, terça-feira, 14 de julho. Banda Novo Som, a maior saudade. Das mais antiguinhas, né, da banda Novo Som. Hoje em dia eles estão com os arranjos mais... Ah, né? É, vai melhorando a cada dia, né? Verdade. É, mas essa é boa demais também, né? A maior saudade do Henrique Juliano com o Novo Som. A ANP lança aplicativo para avaliar e denunciar postos. 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Motoristas de todo o Brasil já podem utilizar o aplicativo ANP com VC Postos para consultar a avaliação da qualidade de postos de combustíveis e denunciar possíveis irregularidades. A ferramenta foi lançada ontem pela Agência Nacional de Petróleo, disponível para celulares. O aplicativo permite localizar postos próximos ou pesquisar estabelecimentos por meio de um mapa interativo. Cada posto recebe uma nota que varia de 0 a 5, calculada com base no histórico de fiscalizações realizadas pela agência nos últimos 5 anos. A classificação considera critérios como a qualidade dos combustíveis comercializados, a precisão da quantidade fornecida pelas bombas e o registro de infrações, incluindo práticas de preços abusivos. Penalidades mais recentes têm maior peso na composição da nota final. No mapa, os estabelecimentos são identificados por cores, para facilitar a consulta, variando do vermelho para as menores notas, ao verde para a pontuação máxima. Além de consultar a avaliação,

0: dos postos, os consumidores podem registrar denúncias diretamente no aplicativo ANP com VC_postos, é o aplicativo. A ANP lança aplicativo para avaliar e denunciar postos. 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
1: Hora certa, 1h35.
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1: Muito bem, tá na hora de mais um Tira-tema aqui na Gazeta. 999-8720-45 é esse nosso WhatsApp. Pra você participar agora e concorrer a 2 rodízios de pizza pra você e pro seu acompanhante na Casa da Pizza. Olha que delícia. Ó, Ana Castela, é que eu não te esqueci, a música 1. Champanhe, menos a mais a música 2. Direitos iguais, Simone Mendes, a música 3. Você vai votar agora pelo WhatsApp da rádio, 999-87-2045. Só colocar o seu nome, o nome do bairro, mandar nesse WhatsApp seu nome, nome do bairro e a música que você gosta mais. Tá bom? Manda então pra mim aqui o seu voto, 999-87-2045.
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3: 99987-2045. Não esquece, não é nesse WhatsApp, tá? 99987-2045. Seu nome, nome do bairro. E a música que você gostou mais dessas três aí? Você prefere a Simone Mendes, o Menos é Mais ou a Ana Castela? Nossa, tá difícil hoje, né? Difícil? Achei 3 músicas ótimas. Escolhe e manda aqui então, e vale rodízio de pizza pra você e pro seu acompanhante na Casa da Pizza.
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4: Hora certa, 6 minutos para as 2. Muito bem, resultado de mais um tiroteio aqui na Gazeta. E aí, você votou?
14: Falei pra você votar e escolher aquela que você gosta mais, a música mais pedida.
4: Eu vou tocar de novo agora, inteirinha. E quem ganha o presente?
14: O Rodízio, da Casa da Pizza. Bom, hein? O Rodízio. Nossa Senhora, mas bom. Tem tudo naquele rodízio, frango frito, batata frita, é um monte de coisa gostosa. Vai você e o seu acompanhante aproveitar esse rodízio maravilhoso da Casa da Pizza. Tá afim? Quem ganha? Natália Gonçalves Avelar, Nova Várzea Grande, 99967, final 16. 99967, final 16, Natália Gonçalves Avelar, Nova Várzea Grande. Natália, você ganhou o rodízio, viu? Vai você e o seu acompanhante aproveitar esse rodízio top da Casa da Pizza. É só passar aqui na Gazeta para retirar com a Naira o voucher, tá bom, minha linda? Olha a música vencedora. Simone Mendes, Direitos Iguais.

0: Mais uma ligação aqui na Gazeta FM, tá na Gazeta, tá legal, 999-87-2045, e a sua, qual vai ser hoje? Já gravou áudio? Já mandou aqui pra eu tocar a sua? 999-87-2045, esse é o número aqui pra você mandar seu áudio, viu? Ó, daqui a pouco nós vamos sortear o kit da Boticário, viu? É, a Gazeta FM e o Boticário vão sortear um kit Coffee Woman Seduction, com desodorante e um hidratante corporal. 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
2: Gazeta FM 12:09, um monte de gente mandando aqui a palavra, o boticário, né? A frase, o boticário no WhatsApp errado, viu, gente? 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
5: Quem tá comigo hoje? Boa tarde.
6: Boa Oi. Tarde, Dave.
5: Tudo bem? Tarde.
6: É Valdir do aplicativo.
5: Ô Valdir, e aí?
6: Toca pra nós aí, é uma antiga aí do Netinho. Ô Mila. Se não tiver, Dave, toca do Queen, Fred Merkel lá. I want to be free. É no seu nome.
5: É
6: tá bom. Na Gazeta? Tá legal.
5: Valeu, Dave. Valdir. Obrigado pela companhia todo dia, querido. Deus abençoe o corre seu aí, viu?
7: Oi? Boa tarde, Dale Rodrigues.
5: Boa tarde. Marcos.
7: É muito mais emoção, muito mais sucesso. Olha a música pra nós aí, da Mariana Fagundes. Tá na Gazeta, tá legal, sucesso!
5: Valeu, querido! Beijão pra você, Antônio Marcos! Sucesso! Beijo, Antônio! Obrigado pela sua companhia, querido! Mariana Fagundes! Tem peão todo tatuado, né? Mas essa a gente toca toda hora! Peão todo tatuado! Oi, boa tarde!
8: Oi, Karen, tudo bem?
5: Tudo!
8: Eu tenho 7 anos, eu sou muito sua fã! Toca aquela música, peão!
5: Aí! Tem que tocar.
8: Tatuado pra mim. Um beijo, linda.
5: Que gracinha. Pronto, tá aqui então, a Mariana Fagundes.
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0: Mais um Ligação aqui na Gazeta FM, tá na Gazeta, tá legal? Oi, boa tarde.
1: Muito boa tarde, Dali, tudo bem, minha
0: tudo
1: querida?
0: Tudo bem demais.
1: Barba, na escuta aqui,
0: ô, Barba, Dali. E aí?
1: Novamente, né, todos os dias.
0: Coisa boa.
1: Dali, eu gostaria que mandasse uma música pra gente aqui.
0: Qual
1: é
0: vai
1: nós
0: ser?
1: Aqui do, da rodovia 163.
0: Certo.
1: Ligação aqui de, do Trevo Lagarto pra Jangada, Dali.
0: Sim.
1: Eu gostaria que mandasse essa música aí do, de Paulo e Paulino. Ponto final, Dali. Tá na Gazeta, tá legal, sua cheirosa. Fica com Deus.
0: Com Deus, Barba. Essa é muito linda. Um beijo, querido. Pessoal aí, seus colegas todos aí, viu? Oi, boa tarde.
2: Alô, boa tarde, Darley.
0: Boa tarde.
2: Manda música pra nós aí. Ah. Vamos animar essa terça-feira aí.
0: Vamos.
2: Manda pra nós aí o Rio Negro e Solimões. Manda pra nós aí, pra animar essa terça-feira aí.
0: Tá.
2: Meu Castelo de Sonho. Aqui é o Robinho do Imperial, tá na Gazeta, tá legal, Darley.
0: Tá bom, Robinho do Imperial. Essa música é bonita mesmo. Nossa Senhora. Faz dias que a gente não toca essa música? Nossa, e ela tocou bastante aqui há pouco tempo. Vamos ouvir. Tá aí, ó, Rio Negro e Solimões, amigo. O Emílio Eduardo Castelo de Sonhos. 12h18.

0: Mais um Ligação aqui na Gazeta. Ô, moda boa, Castelo de Sonhos, hein? Com Rio Negro Solimões aqui na Gazeta, Emílio e Eduardo. Quem tá comigo agora nesse momento, oi, boa tarde.
1: Oi, Dali, boa tarde. Aqui é a Jéssica, do Rio Residencial dos Pais Barreto.
0: Tudo bem, minha linda?
1: Tá aqui na terça-feira de boa, tô recebendo a visita da minha amiga Vanessa, vem passar o dia inteiro aqui comigo.
0: Opa!
1: Toca a música pra nós aí, Dali, Cobaia, que a gente ouviu em 2019, quando meu filho nasceu, que eu tava de licença maternidade, mandava áudio todo dia pra você.
0: Oh,
1: manda pra gente,
0: Deus,
1: aqui no Residencial dos Pais Barreto. E Dali, ativa eu na promoção aí, eu tô mandando, eles não estão ativando, eu quero ganhar o kit. Beijo, boa tarde pra você.
0: Beijo, Jéssica. Ô, Jéssica, é assim, tem gente que fica perguntando, ah, mas ninguém me atende, ninguém fala nada. É só o sorteado que aparece, entendeu? Porque é muita gente participando, é muita gente mandando, nossa senhora. Então, assim, a mensagem não abre nem nada desse tipo, entendeu? Mas você, se você mandou no 999872110, você tá participando com a gente, tá? Tem gente que fica em dúvida, ai, Dali, ninguém responde, ninguém fala nada. Eu mandei lá, ninguém respondeu. É porque realmente não tem uma resposta. Até vou falar isso pra Naira. A pessoa mandou, podia aparecer lá uma mensagem automáticazinha, né? Você está participando da promoção, algo assim. Porque você mandou certinho no WhatsApp 999872110. Aí já tá participando. É que não abre todas as mensagens, só a, né, a pessoa que é sorteada. Tá bom, minha linda? Tá participando, viu? Boa sorte. Jéssica, eu adoro essa música também, Jéssica. Nossa, eu adoro. Vamos ouvir minha linda Luana Prado com a Maiara e Maraísa Cobaia.
2: Você tem

0: linda, com a Vai Alaona Prado, Maiara e Maraísa, adoro. Tá na Gazeta, tá legal. Vamos pro intervalinho rápido, na volta eu já venho com o nome do ganhador, viu? Vai ganhar um kit da Boticário, kit Coffee Woman Seduction, com desodorante, colônia e um hidratante corporal. É só mandar a palavra Boticário, seu nome completo e nome do seu bairro, aqui pro 999872110. Eu já venho com o resultado, então. Lote especial de restituição do imposto de renda começa a ser pago amanhã. A Receita Federal começará a pagar o lote especial da restituição automática do imposto de renda para pessoa física a partir de quarta-feira. Segundo o Ministério da Fazenda, a estimativa é de que aproximadamente 3 milhões e meio de contribuintes recebam cerca de 460 milhões em restituições. A consulta sobre essa restituição pode ser feita por meio do portal da Receita Federal na internet ou pelo aplicativo Receita Federal. O dinheiro será creditado diretamente na conta vinculada à chave Pix do tipo CPF do contribuinte. Tem direito à restituição os contribuintes que não entregaram a declaração em 2025 por não estarem obrigados, mas que apuraram valores que os credenciaram para restituição durante o ano de 2024. Então tá aí, lote especial da restituição do imposto de renda. Sai amanhã. 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
1: Gazeta FM 2:35. Vamos pro sorteio, atenção, atenção, tá na hora.
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1: Mais um Ligação aqui na Gazeta, atenção que tem sorteio agora, hein? É. Ó, o kit das lojas O Boticário, quem ganha nesse momento? Presta atenção, falei pra você mandar, né, a palavra Boticário, seu nome completo e o nome do seu bairro, aqui pro 99987-2110. Ana Júlia Cristine Magalhães, bom sucesso, Várzea Grande, 99682, final 46. Ana Júlia Cristine Guimarães, aliás, Magalhães. Ana Júlia Cristine Magalhães, bom sucesso, VG, 99682, final 46. Parabéns pra você, Ana Júlia, ganhou o kit das lojas O Boticário, tá bom, minha linda? Com kit Coffee Woman Seduction, com desodorante colônia e um hidratante corporal, viu? Ingressos para Expo Agro. Quem ganha nesse momento é Catilene Oliveira Bento, bairro Santa Cruz, 99983, final 75. Mais ingressos para Expo Agro, Creice Oliveira Silva, Bela Vista, Cuiabá, 98455, final 11. Creice Oliveira Silva, Bela Vista, Cuiabá, 98455. Final 11, parabéns, Creice. Só passar aqui para retirar com a Naira, tá bom, pessoal? E agora vamos para mais um Segura Pião. Chegando Jean Giovanni, a minha preferida essa do Jean Giovanni. Para mim é a música mais bonita e olha que Jean Giovanni tem música bonita e boa, hein? Essa é uma das minhas preferidas de Jean Giovanni, vamos ouvir em alto e bom som aí, hein, gente? Depois tem Danilo e Davi aqui, Milionários é Rico, aumentou aí? Aumenta!

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0: Rico, 60 dias apaixonado, encerrando nosso segura peão aqui na Gazeta. Olha a hora, 2h45.
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4: Gazeta FM, 5 minutos para as 3, tá na Gazeta, tá legal. Deixa eu mandar um alusão pro Leandro Gomes. Quem andou com o Leandro, ele é motorista de aplicativo. Quem andou com ele hoje foi o Carlinhos Marcel, lá da Cultura FM. E aí o Carlinhos falou, Dali, ele tá te ouvindo aqui, gosta muito de você, gosta do John, escuta muito a Gazeta. Leandro Gomes, que carregou o Carlinhos hoje lá pra Cultura, querido. Ó, muito feliz, viu? Os aplicativos sempre coladinhos aqui na Gazeta. Muito feliz. Obrigada, Leandro, pela sua audiência de todos os dias aqui, viu? No meu programa, no programa do Jones, que ele passa o dia ouvindo a gente. Um beijo pra você. Aos meninos dos aplicativos todos aí, um beijão. Legal.

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14: 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Alô, galera, salve Cuiabá. John Chimansky por aqui no microfone. Topo Gijo mandando bala na programação aqui. O Conexão.

0: música boa, todos os ritmos pra você, a sua participação, promoções e muito mais. Tamo junto aqui na primeira.
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0: Os lançamentos, as novidades, as melhores do Flashback, a sua participação nesta terça-feira, 14 de julho de 2026. Vem com a gente. Música dos anos 80, regravada nos anos 90 na versão Eurodance. Galera, curtiu demais esse som aqui nas boates. Relembrando a Eartha Kitt, Where Is My Man, aqui na

por aqui na Gazeta FM, Grupo Chocolate, Turma do Pagode. Conexão Gazeta. I heard Shakira, Where is my man? Terçou, galera, terça-feira, 14 de julho. Estamos aqui com música boa rolando pra você. As promoções, hoje temos aqui novamente ingressos para a 58ª Expo Agro, que acontece no Centro de Eventos da Acrimate até o dia 19 de julho, hein? Hoje nós temos aqui ingressos área VIP para o show do Thiaguinho. 9987-2110, 9987-2110.

0: 987-2110, palavra Expoagro, o seu nome completo e seu bairro. Você estará concorrendo por aqui no microfone, o John Chimansky, você ouvinte legal do outro lado, muito obrigado. Juntos aí até as 7 da noite aqui na Gazeta FM, este fim de tarde de terça-feira com muitas bênçãos, muita saúde, muitas alegrias com a graça de Deus. É isso aí. Vamos falar sobre Copa do Mundo, vamos lá. A Copa do Mundo de 2026 entra na reta decisiva nesta terça-feira. França e Espanha disputam neste momento a primeira vaga na final do torneio em Arlington, no Texas. A França chegou à semifinal após eliminar Suécia, Paraguai e Marrocos no mata-mata. Já a Espanha, ao superar Áustria, Portugal e Bélgica. O placar nesse momento é de 1-0 para a Espanha, hein? Olha aí. Aos 24 minutos de jogo, 1-0 para a Espanha nesse momento. Quem vencer o confronto desta terça-feira garante o passaporte para Nova Jersey, onde disputará a grande final da Copa do Mundo no dia 19 de julho, no MetLife Stadium. O perdedor disputará a decisão do terceiro lugar no próximo sábado. A outra vaga na final será decidida amanhã, também a partir das 15 horas, no duelo entre Inglaterra e Argentina. E aí, o que é que vai dar hoje? Vai dar França, vai dar Espanha. A França já tá vencendo por 1-0, hein? E amanhã, é Argentina ou Inglaterra? Com a redação da Thalita Rocha. 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

0: sequência. Tá na Gazeta, tá legal? Tá aí, galera, o Calvin Harris, We'll Be Coming Back, Summer and Feel So Close. O Calvin Harris, o DJ e produtor escocês, considerado um dos maiores fenômenos da música eletrônica do pop mundial. Foi o DJ mais bem pago, inclusive, o DJ mais bem pago do mundo por vários anos e continua atraindo milhões de seguidores, multidões históricas em festivais e shows pelo planeta, hein? Muito bem, Super Sequência de volta a qualquer momento por aqui na sua Gazeta FM. Copa do Mundo continua aí. A Espanha continua vencendo a França por 1-0. Vamos aí para o intervalo de jogo. Espanha vencendo a França por 1-0, hein? Muito bem. Uma boa tarde a você, obrigado pela audiência. 15 minutos para as 4.
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2: Bom, e agora nós temos o cantor norte-americano nascido no Bronx, com origem latina, que se tornou um dos maiores ícones do gênero freestyle dance music no final dos anos 1980, hein? Estará se apresentando no dia 25 de julho, juntamente com Tia Austin do Snap Information Society, no Festival de Inverno de Chapada dos Guimarães.
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2: Noel Silent.

0: Olivia Rodrigo, só ignora.
1: Só ignora.
0: Noel Silent Morning.
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0: Seguimos aqui conectados aqui com os lançamentos, as novidades, os flashbacks, a nossa mistura de ritmos. E a você um excelente fim de tarde, onde quer que esteja, aí na sua casa, no seu trabalho, no trânsito, no comércio, de um modo geral, nossos amigos comerciantes, boas vendas aí. E tamo junto, 4 e 2 aqui, terço. Só lembrando a você, daqui a pouco sorteio aqui de ingressos para o show do Tiaguinho, ingressos área VIP, hein? Para o show do Tiaguinho, na 58ª Expo Agro, você continua mandando mensagem. 9987-2110, 9987-2110, palavra Expo Agro, o seu nome completo e seu bairro para concorrer a ingressos área VIP pro show do Tiaguinho, galera. E o projeto Viva o Seu Bairro visita os moradores do bairro Novo Horizonte em Cuiabá neste sábado, dia 18. O evento será no mini estádio Juarez José Silva, a partir das 15 horas, com ações sociais de graça para toda a população. Serviços de saúde, exames de vista, exames laboratoriais, mamografias, vacinação de animais, orientação jurídica, renegociação de débitos de luz, IPTU, alistamento militar, cartão integração MTU e muitos outros. Área Kids com recreação para as crianças, atrações culturais, além de sorteios com a promoção VSB Carrinho Cheio. Projeto Viva o Seu Bairro neste sábado, dia 18, a partir das 15 horas em Cuiabá, no bairro Novo Horizonte. Moradores dos bairros Três Lagos, CPA 3, CPAs 3 e 4, Novo Mato Grosso, Altos da Serra, Doutor Fábio e Jardim Brasil são nossos convidados.

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1: Um dos maiores sucessos do fenômeno chamado Madonna. Anos 80, vem aí, Like a Virgin.

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Wesley Safadão, rei vaqueiro displicente. 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Wesley Safadão, mais uma grande atração aí da 58ª Expo Agro. É, rolando no Centro de Eventos da Acrimat, hein? Bom, e daqui a pouco sorteio aqui de ingressos pro show do Thiaguinho. Palavra Expo Agro, nome completo e o seu bairro, 99872110. Continue mandando mensagem aí. E a Gazeta FM bombando por aqui até as 5 da tarde na Gazeta FM com Conexão. Às 5 temos aqui a nossa Parada das Campeãs, às 6 o batidão do Gazeta Cowboy. Daqui a pouco temos aqui o Tira Teima, você concorrendo aqui a prêmios. Vamos ver o que temos daqui a pouco aqui no Tira Teima. Muito bem, já aqueles dois rodízios, aquele rodízio da Casa da Pizza aí pra você, são dois rodízios. Você mais um acompanhante no rodízio da Casa da Pizza, muito bem. Tira Teima daqui a pouco então. E agora a informação chegando. Concurso da Cefaz é suspenso novamente por decisão judicial. Concurso público da Cefaz para o cargo de fiscal de tributos estaduais, lançado em 2025, foi suspenso temporariamente por uma decisão do TJMT. A medida ocorre após uma ação judicial relacionada ao concurso realizado para o mesmo cargo em 2001. O processo já havia sido suspenso em janeiro deste ano pela Justiça de Mato Grosso e retomado em fevereiro após o TJMT atender um recurso apresentado pelo governo do estado. A nova decisão judicial determinou que o estado convoque 15 candidatos do concurso de 2001 para a segunda fase do processo seletivo antes de dar continuidade ao concurso lançado em 2025. Para cumprir a determinação, a secretaria informou que criou uma comissão responsável por adotar as providências necessárias, incluindo a contratação da empresa que realizará a segunda fase do concurso de 2001. Com a redação da Thalita Rocha. 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
3: Vamos lá então, galera, para mais um Tira-teima. Tá na Gazeta, tá legal. A Espanha vai vencendo a França por 2-0, hein? Quem diria, né? Quem diria? Pois é, mas a França, aliás, a Espanha sempre foi uma pedra no sapato da França, né? 2-0 aí pra Espanha em cima da França. E por aqui o Tira-teima. Você mandando a sua mensagem, 9987-2045, nome completo e bairro, escolhendo lá sua favorita, música 1, 2 ou 3, a música 1, beijo, então sorri, tome aí Mike e Rodrigo, a música 2, Cato, Turn the Lights Off, a música 3 é que eu não te esqueci, com a Ana Castela, melhor toca de novo. E você concorrendo por aqui na Gazeta FM a dois rodízios da Casa da Pizza General Melo, Casa da Pizza Music Bar ou Torres. O ganhador escolhe uma das unidades da Casa da Pizza e tomara que seja você. Vamos lá, tá no ar.
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0: Ana Castela, é que eu não te esqueci. Cato, turn the lights off. Um beijo, então, sorri, Mike e Rodrigo, tome aí. É o Tira Teima aqui, a galera mandando mensagem. Obrigado aí, você que mandou a sua. Saindo já já aqui, os dois rodízios da Casa da Pizza General Melo, Casa da Pizza Music Bar ou Casa da Pizza Torres. Tomara que seja você, boa sorte. Tá na Gazeta, tá legal. 4h38.
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3: Argentina e Inglaterra se enfrentam pelas semifinais do Mundial nesta quarta-feira em Atlanta, às 16h, horário de Brasília. Mas o jogo já começou fora das quatro linhas. No podcast The Rest is Football, o ex-jogador da seleção inglesa e do Chelsea, Joe Cole, afirmou que o English Team vai eliminar os hermanos e aproveitou para provocar Lionel Messi. Vamos mandá-lo dormir. Vamos chegar à final da Copa do Mundo. Temos velocidade demais para as forças da Argentina. Vamos vencê-los. Sinto isso nos meus ossos. Messi, aos 39 anos, nunca em sua carreira enfrentou os ingleses. Weber Lima para o Momento da Copa.
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0: Tira-teima. Vamos lá então, galera. Alô, você que mandou mensagem, muito obrigado. Vamos ver quem leva agora os dois rodízios da Casa da Pizza General Melo, Casa da Pizza Music Bar ou Casa da Pizza Torres, hein? Bom, quem se dá bem vai escolher aí uma das unidades da Casa da Pizza. É ele, Elson Almeida de Jesus, do bairro Dom Aquino, 9801, final 75. Parabéns, Elson Almeida de Jesus, do bairro Dom Aquino, faturando aqui no Tira-teima. Um beijo então, sorri, Mike e Rodrigo, tome aí. Cato, turn the lights off. É que eu não te esqueci, Ana Castela, a vencedora tá chegando.
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0: Tá aí o Pixote, primeira noite, o destaque de hoje, a música do dia.
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0: Muito bem, galera, rolando aí a 58ª Expo Agro, até o dia 19 de julho, no Centro de Eventos da Acrimat, hein? Entrada gratuita para o setor geral. Grandes shows aí pra você. E por aqui, faturando hoje um par de ingressos área VIP para o show do Thiaguinho na Expo Agro. Franciele Neves, Cresc, do bairro Ouro Branco, em VG. Franciele Neves, Cresc, do Ouro Branco, em Várzea Grande, 9957, final 37. Fatura então os ingressos para o show do Thiaguinho na 58ª Expo Agro. 2 minutos para as 5.
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14: Tá legal, Zeta, tá legal. E a Espanha está na final da Copa do Mundo. Venceu a França por 2-0. E agora a Espanha aguarda o ganhador do jogo de amanhã entre Argentina e Inglaterra. E por aqui, o time campeão da Gazeta FM batendo o bolão. Com as 11 melhores, é show de bola, show de música boa aqui pra você. A melhor escalação do seu rádio no ar.
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0: Gustavo Mioto, senhoras e senhores.
1: Murilo Rufi, senhoras e senhores.
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0: fazer aqui.
1: Agora 5:17.
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2: Zenaide Cristiano, cadeira cativa, pensamentos intrusivos, Tiaguinho. Tiaguinho, uma das grandes atrações aí da 58ª Expoagro, rolando até o dia 19, até este dia 19 de julho, no centro de eventos da Acrimate, hein? Muito bem, Gustavo Mioto, Murilo Ruf, novo sozinho, não mexe nas minhas gavetas, Danilo e Davi. Daqui a pouco temos aqui Thales Lessa, Diego Vitor Hugo, Kleber e Cauã, Zezé de Camargo, Fred e Fabrício, muito mais. Excelente fim de tarde, tá na Gazeta, tá legal, agora 5h20.

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12: Seguindo aqui com o time das melhores, Fred e Fabrício. Que hora, meu talento.

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3: Mais um minuto pra 5h35.
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0: César de Camargo, irmão da Lua, amigo das estrelas, Kleber e Cauã, mil adjetivos, Kleber e Cauã por aqui, né? Muito bem. Que pena, Thales Lessa, Diego Vitor Hugo, Tia Mária, meu talento, Fred e Fabrício. Você continua ouvindo aqui os sucessos, as mais aí dos streamings, das paradas musicais. A nossa playlist diária bombando aqui no time da Gazeta. Muito bem. Logo mais aqui o nosso início de noite de terça-feira. Muito mais animado com o modão de qualidade no...
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0: Bom fim de tarde. Tá na Gazeta, tá legal. 5h42.
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4: Segundo a Fox Sports do México, o técnico Javier Aguirre, que deixou a seleção mexicana após a eliminação para a Inglaterra, está na mira da Coreia do Sul. O nome de Aguirre não é o único em pauta, mas está bem avaliado para substituir Hong Myung-bo, que se demitiu após a eliminação na primeira fase da Copa. O treinador deixou o país após fortes protestos e ameaças de morte por conta da campanha ruim. Chegou a ser chamado incompetente pelo presidente sul-coreano. Aguirre também foi especulado no Al Ittihad da Arábia Saudita. A seleção mexicana já tem novo técnico, o ex-zagueiro e até então auxiliar técnico Rafa Márquez. Weber Lima para o Momento da Copa.
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2: Faltando 10 minutos para as 6.
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2: Vem aí a Simone Mendes.
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0: Mariana Fagundes! Mariana Fagundes com Geninho, peão todo tatuado. Direitos iguais, Simone Mendes. Faltando 4 minutos para as 6. Vem aí Diego e Vitor Hugo. Fechando a parada de hoje, BG e a cura.
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3: 30 graus.

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1: 6:07.
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1: Olha a Gazeta, tá legal? Mais um Gazeta Cowboy por aqui, pelos 99,9 da Gazeta FM, no aplicativo da rede Gazeta MT, no site gazetafmcuiabá.com.br. A você uma boa noite de terça-feira, 14 de julho, Jorge Henrique Rodrigo chegando bem. Daquele jeito, naquele modelo, tá bagunçado.
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1: Hola amigos!

0: Lembrando as Jones do Forró com João Bosco e Vinícius. Agora 6h15.
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0: Vai no cavalinho, Rafael Machado. 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Muito bem, tá na Gazeta, tá legal. Conferindo aqui melhores da música sertaneja na Gazeta FM até as 7 da noite. Daqui a pouco temos aqui cantando pra nós o Gustavo Lima, o embaixador, o Amado Batista também. Leiton e Romário, Zanetti, Cristiano, Munhoz e Mariano, Christian Hall. Você, ouvinte legal do outro lado, curtindo aí sertanejão de qualidade na Gazeta FM. Tem modão raiz, tem os clássicos, tem o sertanejo universitário, as boas lembranças aqui também, as antigas do sertanejo, os lançamentos. Ótima noite, tamo junto aqui na primeira Tá na Gazeta, tá legal. 6h29.
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0: 28 graus.
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7: Muito bem, agora relembrando o ano de 2013, galera.
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7: A música fez muito sucesso aí. Gustavo Lima, doidaça aqui no Gazeta Cowboy.

0: Entrevista por aqui na primeira, agora 6h43.
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2: Muito bem, agora 6:58, a música Despertar Nativo, interpretada pela dupla Christian Ralph. Foi lançado no ano de 1983. A canção fez parte do primeiro álbum de estúdio da dupla, intitulado Quebradas da Noite, que também foi o primeiro disco de ouro da carreira dos artistas, hein? É Christian Ralph aqui na primeira.

0: Valeu, valeu, Matheus, calma, Simone Mendes.
1: Que lindo!
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0: está no ar a Voz do Brasil. As notícias do governo federal que movimentaram o país no dia de hoje.
1: Olá, boa noite.
0: Boa noite para você que nos acompanha em todo o país.
1: Terça-feira, 14 de julho de 2026.
0: E vamos aos destaques da Voz do Brasil.
1: Meio ambiente e clima. Painel eletrônico monitora efeitos do El Niño no país.
0: Plataforma informa onde haverá excesso de chuvas, estiagem ou ondas de calor.
1: Hoje vamos falar sobre o fenômeno e como poderá afetar o Brasil. Luana Karen.
2: Entre as principais consequências esperadas para o Brasil estão excesso de chuvas na região sul e a estiagem nas regiões norte e nordeste.
0: Energia e combustíveis.
1: Conselho Nacional de Política Energética aprova aumento no percentual de etanol anidro na gasolina para 32%.
0: E aplicativo oferece ao consumidor informações sobre postos de combustíveis e canal para denúncias. Gabriela Noronha.
3: O aplicativo é gratuito e funciona como um mapa interativo no celular, ajudando o consumidor a descobrir quais

0: Postos são de confiança e quais devem ser evitados?
1: Proteção das crianças e adolescentes no ambiente digital.
2: Como o ECA Digital avança no combate à violação de direitos é o tema de entrevista com Fábio Meirelles, do Ministério dos Direitos Humanos e Cidadania.
3: Então o ECA Digital é um grande avanço, traz esse princípio do ECA, né, da proteção integral, da prioridade absoluta para o ambiente digital, e ele hoje já é uma referência no Brasil e no mundo.
1: Hoje na apresentação da Voz do Brasil, Luciana Vasconcelos e Luciano Seixas.
2: E acompanhe a gente ao vivo, acesse radiogov.ebc.com.br ou canal Gov na sua TV aberta.
1: O percentual de etanol na gasolina será elevado de 30 para 32%.
2: A medida aprovada hoje pelo Conselho Nacional de Política Energética tem previsão para valer a partir de 1º de agosto.
1: E terá vigência de 180 dias, com possibilidade de prorrogação por igual período.
2: O ministro de Minas e Energia, Alexandre Silveira, afirmou que a mudança é segura e que tem respaldo técnico.
4: Nós estamos completamente seguros de avançar até o E32. O Instituto Mauá nos deu o laudo de que nós estamos habilitados a fazer o aumento. E a transitoriedade é apenas uma maneira de nos precavermos a poder, dentro de 180 dias, nós vermos o que está acontecendo. A cada oscilação, nós sentamos e protegemos o consumidor e protegemos a economia nacional.
1: Ainda de acordo com o ministro Alexandre Silveira, a medida vai contribuir para a autossuficiência do país em meio ao contexto da guerra no Oriente Médio.
2: Na hora de abastecer o carro, quanto mais informações o consumidor tiver, melhor.
1: Por meio de um aplicativo, o motorista confere se o posto onde ele vai é um estabelecimento confiável.
2: E caso perceba alguma irregularidade, também é possível fazer uma denúncia diretamente à Agência Nacional do Petróleo, Gás Natural e Biocombustíveis.
0: O aplicativo ANP com você Postos é gratuito e funciona como um mapa interativo no celular, ajudando o consumidor a descobrir quais postos são de confiança e quais devem ser evitados. O funcionamento é bem prático. Ao abrir o aplicativo, o usuário vê os estabelecimentos da região sinalizados por cores, como em um semáforo. Os postos recebem notas de 0 a 5 com base nas fiscalizações que a Agência Nacional do Petróleo, Óleo, Gás Natural e Biocombustíveis fez nos últimos 5 anos, sendo que a cor verde sinaliza os mais seguros e quem tem nota máxima. Já os marcados em vermelho acendem o sinal de alerta. Receberam nota 0 por causa de irregularidades recentes. Outras informações dos estabelecimentos, como endereço, CNPJ, quantas fiscalizações já receberam, resultado das vistorias e qualidade das amostras analisadas, também podem ser consultadas na ferramenta. É possível ainda fazer denúncias pelo aplicativo, como explica o superintendente de fiscalização do abastecimento da ANP, Júlio Nishida.
5: Cria um importante canal de denúncias do consumidor com a ANP, inclusive aquelas relacionadas a práticas de preços abusivos. De forma bem simples, fácil e intuitiva, o consumidor consegue fazer a sua denúncia no simples clicar de botões.
0: A plataforma pode ser acessada no endereço anpcomvocepostos.anp.gov.br e depois baixada no aparelho de telefone celular. Reportagem Gabriela Noronha.
1: A produção brasileira de grãos no período 2025-2026 está estimada em 360 milhões de toneladas.
2: Segundo o levantamento divulgado hoje pela Conab, a Companhia Nacional de Abastecimento, se confirmado, o volume será 2,2% superior ao registrado na temporada passada.
6: Segundo a Conab, serão 360 milhões e 100 mil toneladas a serem colhidas, o que representa 2,2% a mais do que a safra anterior. O grande destaque deve ser a soja. O gerente de acompanhamento de safras da Conab, Fabiano Vasconcelos, explica o resultado.
7: Então, a estimativa para a safra 2025-26 é de 48,6 milhões de hectares cultivados com soja e uma produção aí chegando a quase 180,6 milhões de toneladas. toneladas.
6: Além da soja, o algodão tem produção prevista em 4 milhões e 60 mil toneladas de pluma, com 8% da área já colhida. Isso resulta em um ganho na produtividade de 2,8% em relação à safra 2024-2025. Já a colheita das três safras do milho no ciclo atual está estimada em mais de 141 milhões e 700 mil toneladas, volume 0,4% superior ao

0: ciclo passado.
1: A estimativa é de crescimento favorecido pelas condições climáticas, como explica Fabiano Vasconcelos, gerente de acompanhamento de safras da Conab.
2: Em relação ao milho, uma estimativa de aumento de 9,8% na área plantada, uma estimativa de produtividades melhores do que na última temporada, favorecidas aí pelo clima, uma produção de 29,6 milhões de toneladas, um aumento aí de 18,7% em relação à última safra.
1: E a Conab também estabeleceu novos preços de referência para os principais produtos agrícolas de verão. Os principais reajustes foram no preço da soja, do arroz em casca, do feijão e do milho. Os preços passam a vigorar nos períodos entre o segundo semestre de 2026 e o primeiro semestre de 2028. Reportagem Edinaldo Júnior.
3: Ainda sobre a produção agrícola, o IBGE estima que a safra brasileira em 2026 pode chegar a 347 milhões e 400 mil toneladas.
4: Isso representa uma projeção de 1 milhão e 300 mil toneladas a mais do que a colheita anterior.
3: O IBGE calcula um ano de produção e a Conab faz estimativa de outubro a setembro.
4: Agricultores podem ter acesso a recursos para o Plano Safra.
3: Os recursos poderão ser acessados entre 16 de julho deste ano e 30 de junho do ano que vem.
4: O BNDES, Banco Nacional de Desenvolvimento Econômico e Social, vai disponibilizar 72 bilhões de reais.
5: Serão 40 bilhões e 500 milhões de reais disponíveis por meio dos programas agropecuários do governo federal. Desse total, 21 bilhões e meio são para médios e grandes produtores da agricultura empresarial e quase 19 bilhões de reais para pequenos produtores da agricultura familiar. Também vão estar disponíveis 31 bilhões e 500 milhões de reais em recursos próprios do banco por meio da linha BNDES Crédito Rural. O chefe do Departamento de Crédito Digital, Agropecuária e Normas do BNDES, Caio Barbosa, explica que o crédito disponibilizado pelo banco atende necessidades de quem produz no campo.
6: A gente opera basicamente 11 programas, que são programas que atingem todas as necessidades de investimento e de custeio do produtor rural e todos os tipos de produtores rurais. Tem uma linha para custeio, uma linha para investimento, para aquisição de máquinas.
5: Para saber mais sobre as linhas e programas do BNDES para o agro, acesse bnds.gov.br/agro. Reportagem André de Barros Lima.
3: O fenômeno climático conhecido como El Niño, já confirmado no país, pode trazer diferentes impactos para a população.
4: A previsão é de excesso de chuvas no sul, por um lado, e estiagem no norte e nordeste, por outro.
3: Um monitoramento mensal está sendo feito por diferentes órgãos para trazer agilidade às respostas e ajudar na prevenção de desastres.
4: Nessa reportagem de Luana Karen, trazemos dicas para os produtores rurais e cidadãos em geral sobre como lidar com os impactos desses eventos climáticos.
7: Autoridades responsáveis pelo monitoramento do clima, dos recursos hídricos e dos riscos de desastres naturais começaram a acompanhar a evolução do fenômeno do El Niño este ano no Brasil. Um painel vai ser publicado mensalmente e servirá de referência para que estados, municípios, produtores rurais e defesa civil não sejam pegos de surpresa com excesso de chuvas, estiagem ou ondas de calor. Gilvan Sampaio, pesquisador do Instituto Nacional de Pesquisas Espaciais, INPE, explica que os efeitos devem ser sentidos até meados de 2027.
8: Os principais impactos do El Niño devem ficar concentrados com o aumento do volume de chuvas no sul do Brasil. Além disso, nesse segundo semestre de 2026, o El Niño deve provocar temperaturas acima da média em praticamente todo o Brasil. Portanto, o potencial para a ocorrência de queimadas aumenta. Então, secas na Amazônia, secas no Nordeste, isso somente em 2027.
7: O El Niño é caracterizado pelo aumento anormal da temperatura do Oceano Pacífico ao longo da linha do Equador. Para que o fenômeno seja confirmado, esse aumento deve ser observado por 3 meses consecutivos, o que aconteceu entre abril e junho deste ano. Para quem utiliza a terra para produzir, A orientação de Gilberto Cunha, pesquisador da Embrapa Trigo, é conhecer bem a terra onde vive.
0: Adotar boas práticas de manejo, a diversificação das épocas de semeadura, fazer as intervenções de proteção de plantas, colher no momento certo, não procrastinar aí quando as lavouras estão prontas para colher.
7: Ao longo dos próximos meses, eventos associados ao El Niño podem impactar a rotina da população. Nas regiões onde estão previstas chuvas além do normal, os riscos são de alagamentos e deslizamentos de encostas, por exemplo. Já onde pode haver escassez de chuva, há risco de incêndios e problemas no abastecimento de água. Ondas de calor também podem trazer dificuldades para populações vulneráveis. Em todos os casos, o conselho de Tiago Molina, coordenador de monitoramento e alerta da Defesa Civil Nacional, é ficar atento às fontes oficiais de informação.
9: Sempre que tiver uma situação de risco prevista, a Defesa Civil vai se utilizar de todos os mecanismos que existem para fazer com que essa informação chegue às pessoas, né, por meio do Defesa Civil Alerta, por meio das mensagens SMS. Além disso, é muito importante conhecer o local onde você mora, procurar saber quais são os planos de contingência, quais são as rotas de fuga, os locais seguros.
7: O Boletim Painel El Niño, uma iniciativa conjunta de diferentes órgãos do governo federal, é público e está disponível em diversos portais na internet. Por exemplo, no endereço portal.inmet.gov.br. Reportagem Luana Karen.
4: Esta semana, o Estatuto da Criança e do Adolescente completa 36 anos.
3: E a evolução da garantia dos direitos da infância permitiu a aprovação do ECA Digital, que entrou em vigor em março desse ano.
4: Ele prevê que as crianças e adolescentes devem ser protegidos e ter direitos garantidos também no ambiente virtual.
3: Nós seguimos hoje com a segunda parte da nossa entrevista com o diretor de Proteção da Criança e do Adolescente do Ministério dos Direitos Humanos e Cidadania, Fábio Meirelles, sobre as inovações trazidas pelo ECA Digital e a integração com o Estatuto da Criança e do Adolescente de 1990. Acompanhe.
10: Diretor Fábio Meirelles, é um prazer seguir com a nossa conversa aqui sobre Estatuto da Criança e do Adolescente. E aí a gente passa a falar agora sobre o ECA Digital, né? Que é a lei que protege os direitos da infância no ambiente virtual e ganhou esse nome, ECA Digital, como uma referência justamente ao Estatuto da Criança e do Adolescente de 1990. A gente pode dizer que ela incorpora o mesmo espírito, diretor, de que toda a sociedade é responsável pelo cuidado com as crianças, só que agora na internet?
11: Exatamente, e até por isso que a gente manteve o nome ECA, né, e chamou de ECA Digital. A gente percebeu que as crianças e adolescentes brasileiros viviam conectados, estavam em plataformas digitais, em redes sociais desde muito cedo, expostas, né, diariamente à publicidade, conteúdos algorítmicos, inteligência artificial. A gente viu que isso representava um risco muito grande, o ambiente digital para crianças e adolescentes, e a gente batalhou e conquistou o ECA Digital com o governo federal, com o CONANDA, movimentos sociais, organizações da sociedade civil e em diálogo com o Congresso para que essa lei saísse do papel e virasse realidade.
3: E o senhor destacaria como principais ganhos para a proteção das crianças vindos do ECA Digital? Que tipo de ações, que tipo de situações?
11: Veja, o ECA Digital, ele reafirma uma posição inegociável do Brasil. A gente não aceita modelos de negócio construídos sobre a exploração da vulnerabilidade de crianças e adolescentes. Então, vou dar alguns exemplos do que o ECA Digital estabelece, né? Ele estabelece limite para a prática do que a gente chama de design digital ou design manipulativo, que vão induzir crianças e adolescentes ao uso excessivo de telas. Isso é uma das dimensões do ECA Digital. Ele também prevê que os serviços e produtos digitais, eles devem adotar padrões elevados de proteção de dados, privacidade e segurança para crianças e adolescentes. O ECA Digital também prevê sanções para as plataformas que descumprirem essas obrigações. Então, o ECA Digital é um grande avanço, ele traz esse princípio do ECA, né, da proteção integral, da prioridade absoluta para o ambiente digital, e ele hoje já é uma referência no Brasil e no mundo.
10: E assim como aconteceu no Estatuto Instituto da Criança e do Adolescente de 1990, o ECA digital também deve mudar essa forma da sociedade perceber os direitos das crianças na internet? Por exemplo, a parte da responsabilidade de todos os adultos sobre as crianças que estão ali no ambiente virtual?
11: Perfeito. É exatamente esse o princípio. Assim, a gente conseguiu com a ECA digital traduzir rapidamente uma demanda social, porque não pode ser só uma atribuição das próprias crianças e adolescentes ou dos seus familiares, dos pais, mães e responsáveis, a proteção delas no ambiente digital. Então, se elas estão em situação de vulnerabilidade, é uma responsabilidade coletiva. Então, a gente conseguiu com a ECA digital trazer essa demanda social, normatizar e juridicamente convergir com a iniciativa privada para um instrumento, que hoje é o ECA digital, que precisa chegar na ponta. Então, hoje o nosso grande desafio é, para além do ECA digital, é levar o ECA digital para a escola, para o Conselho Tutelar, para o CRAS, para o CREAS, para o Ministério Público utilizar o ECA digital. Então, cuidar das crianças e adolescentes nunca foi uma tarefa de uma pessoa só, não vai ser agora. Então, o ECA digital traz esse princípio da responsabilidade coletiva.
3: Quer dizer que o ECA digital também é importante para os pais e responsáveis que agora deixam de estar sozinhos nessa proteção das crianças e dos adolescentes, né? E passam a ter apoio das plataformas, não é isso?
11: Exatamente. Canais de denúncia, a própria Autoridade Nacional de Proteção de Dados. Então, com o ECA digital e depois com a lei de regulamentação, depois com a política, a gente, após o ECA digital, a gente também anunciou a Política Nacional de Promoção e Proteção dos Direitos da Criança e do Adolescente no Ambiente Digital, que é uma política estruturada para fortalecer a coordenação entre os diferentes níveis de governo, incentivar a pesquisa, inovação tecnológica, promover desenvolvimento de produtos e serviços digitais mais seguros, ampliar os canais de denúncia, fortalecer a capacitação dos profissionais do sistema de garantia de direitos, apoiar as famílias no exercício da supervisão parental. Então, acho que a gente precisa olhar para o ECA, para o ECA digital e para a nossa política nacional com essa perspectiva de uma construir objetivos concretos e de dividir a responsabilidade sobre a proteção de crianças e adolescentes no ambiente digital com todos os atores que precisam estar, né, totalmente comprometidos com essa implementação.
10: Agora, onde os adultos podem encontrar, diretor, mais informações sobre o ECA digital para entenderem melhor essa legislação e também orientações sobre o que deve ser proibido, o que deve ser permitido para as crianças na internet?
11: Claro, olha, hoje nos sites, né, do Ministério dos Direitos Humanos e da Cidadania, da SECOM, do Ministério da Justiça, você encontra o ECA digital. A gente produziu um material muito interessante, recente, que é um guia no formato de perguntas e respostas para conselheiros tutelares sobre o ECA digital, que é um material educativo e prático que está no site do Ministério dos Direitos Humanos e da Cidadania. A gente produziu uma caixa de ferramentas chamada Faça Bonito na Rede, que é um material, um conjunto de instrumentos práticos também, que tem guia de recomendações técnicas, coletânea de normas jurídicas, tem proposta de fluxo, tem material didático sobre o que fazer, tem cartilha, tem até jogo de tabuleiro, conexão segura. Então, a gente tem curso, a gente tem um curso Proteção de Crianças e Adolescentes no Ambiente Digital, um curso online na Escola Nacional dos Direitos da Criança e do Adolescente. Então, hoje a gente tem guias, cartilhas, a gente tem cursos, a gente tem jogo de tabuleiro, a gente tem fluxo. Então, a gente tem glossário, a gente tem bastante material disponível, perguntas e respostas, para que as pessoas conheçam o ECA digital e conheçam as ferramentas de proteção de crianças e adolescentes no ambiente digital, no site do Ministério dos Direitos Humanos, novamente, no site do Ministério da Justiça e Segurança Pública, no site da Secretaria de Comunicação Social, enfim, institutos, fundações, organizações da sociedade civil. Muita gente tem produzido material sobre essa responsabilidade compartilhada e a promoção do bem-estar de crianças e adolescentes no ambiente digital.
3: Muito bem, nós conversamos com Fábio Meirelles, diretor de proteção da criança e do adolescente do Ministério dos Direitos Humanos e da Cidadania. Muito obrigado por sua entrevista aqui à Voz do Brasil.
11: Obrigado a vocês, sempre à disposição.
10: E
4: estão abertas até amanhã, dia 15 de julho, as inscrições de bolsas para médicos especialistas.
3: São 1.136 vagas distribuídas em 26 cursos de aprimoramento em 309 municípios do país.
4: Quase metade das vagas são voltadas para o interior. Entre as especialidades previstas estão anestesiologista, oncologia, cardiologia e cirurgia minimamente invasiva.
3: Felipe Proenço, secretário de Gestão do Trabalho e da Educação do Ministério da Saúde, detalha o edital.
12: Possibilidade para quem já é especialista com registro de qualificação, participa do programa desenvolvendo suas atividades práticas em um serviço do Sistema Único de Saúde, de referência no interior, um ambulatório especializado.

0: internado, um hospital, e ao mesmo tempo tem suporte aonde um especialista com ainda mais experiência vai poder apoiar o desenvolvimento das atividades numa carga horária de 20 horas semanais, recebendo uma bolsa que vai depender da localização, se é uma região mais vulnerável, podendo chegar até R$20 mil.
1: O edital está disponível em gov.br/saúde.
2: Atenção, estudantes de graduação de instituições privadas.
1: Começaram hoje as inscrições para o processo seletivo do Fundo de Financiamento Estudantil, o FIES.
2: Serão mais de 75 mil vagas destinadas no segundo semestre.
3: Ao todo, serão oferecidas 75.500 vagas para o segundo semestre. No ano, serão 112 mil no total. O FIES concede financiamento a estudantes matriculados em cursos superiores de instituições privadas. Para participar do FIES, o candidato precisa ter feito o Exame Nacional do Ensino Médio a partir de 2010. Precisa ter alcançado média igual ou superior a 450 pontos nas 5 provas e não ter zerado a redação. Precisa ter, em 2026, renda bruta familiar mensal de até 3 salários mínimos, o equivalente a R$4.863. O processo seletivo do FIES reserva 50% das vagas para estudantes com renda familiar por pessoa de até 0,5 salário mínimo inscritos de forma ativa no cadastro único. Os pré-selecionados nessa modalidade vão poder solicitar financiamento integral, cobrindo todos os encargos educacionais, e ficam dispensados de comprovar a renda diretamente na instituição de ensino. O FIES tem chamada única e lista de espera. O resultado da pré-seleção na chamada única será divulgado no dia 30 de julho. As inscrições vão até sexta-feira, 17 de julho, pelo Portal Único de Acesso ao Ensino Superior. O candidato precisa ter conta gov.br e preencher os requisitos para participar do programa. O resultado sai no dia 30 de julho. Mais informações em acessounico.bec.gov.br/FIES ou ligue para 0800-616161. Thaisa Vitória para a Voz do Brasil.
1: O Ministério da Educação disponibilizou uma série de vídeos com orientações sobre o uso do Cadastro da Educação de Jovens e Adultos, uma plataforma oficial de cadastro.
2: O material ensina passo a passo como realizar a inscrição e é destinado tanto aos estudantes quanto aos profissionais que atuam no sistema.
1: As inscrições no cadastro permanecem abertas durante todo o ano.
2: No entanto, os prazos para ingresso no segundo semestre deste ano variam de acordo com o calendário de cada estado e município.
1: Os conteúdos estão disponíveis no portal do MEC e no canal da pasta do Ministério da Educação no YouTube.
2: E essas foram as notícias do governo federal.
1: Uma realização da Secretaria de Comunicação Social da Presidência da República.
2: Com produção da empresa Brasil de Comunicação.
1: Fique agora com as notícias do Poder Judiciário e do Congresso Nacional. Uma boa noite.
2: Boa noite para você e até amanhã.
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6: Presidente do STF e do CNJ lança rede nacional de magistrados para combater o avanço do crime organizado no país.
7: Instituições podem enviar propostas sobre modernização do sistema de justiça até 15 de agosto.
6: STJ mantém prisão preventiva de homem acusado de atuar como falso médico.
7: Boa noite, eu sou Marcela Luiz.
6: E eu sou Walter Lima.
7: O presidente do Supremo Tribunal Federal e do Conselho Nacional de Justiça, ministro Edson Fachin, lançou nesta terça-feira a Rede Nacional de Magistrados para combater o avanço do crime organizado no país.
6: Segundo Fachin, a resposta estatal à criminalidade em rede exige, necessariamente, uma justiça também articulada em rede. Marcelo Della Libera.
8: O ministro Edson Fachin observou que o mercado de apostas eletrônicas clandestinas vem sendo utilizado como instrumento de organizações criminosas.
9: Essas plataformas podem servir à lavagem de dinheiro, à formação de estruturas empresariais aparentemente ilícitas, à integração com outras atividades ilícitas, como tráfico, contrabando e corrupção, além de apresentarem forte dimensão transnacional.
8: Criada por portaria do CNJ, a Rede Nacional prevê o compartilhamento de informações para enfrentar organizações criminosas cada vez mais sofisticadas.
7: Supremo está com o edital aberto para receber propostas sobre a modernização do sistema de justiça.
6: Podem participar instituições públicas, privadas e da sociedade civil até 15 de agosto. Pablo Lemos.
10: As propostas vão ser analisadas pelo Grupo de Estudos para a Modernização do Sistema de Justiça, instituído pelo presidente do STF, ministro Edson Fachin. O diretor do Centro de Estudos Constitucionais do Supremo, Fernando Facuri Scaff, que preside o grupo, explica que modernizar significa atualizar o sistema de justiça.
11: É fazer ajustes dentro de um sistema que funciona, que está rodando bem, para falar uma linguagem mais clara, e que você tem, dentro disto, a expectativa de uma sociedade brasileira como um todo por mais justiça e por mais segurança jurídica.
10: Para o relator do grupo, Neide Barros Belo Filho, modernizar é uma exigência do tempo.
12: É necessário modificar, porque é necessário acompanhar o tempo, acompanhar as mudanças da sociedade.
10: Serão aceitas apenas manifestações institucionais sobre a modernização do sistema de justiça sem caráter pessoal, que deverão ser apresentadas por meio de formulário eletrônico.
7: Mantida a prisão preventiva de empresário acusado de atuar como falso médico em unidade básica de saúde de Cananéia, São Paulo.
6: A decisão é do vice-presidente do STJ, ministro Luiz Felipe Salomão, no exercício da presidência. Fátima Uchoa.
13: O empresário está preso desde janeiro. Segundo o Ministério Público, ele realizava exames de ultrassom, emitia laudos e atendia pacientes usando o registro profissional de médico de um sócio falecido. A fraude foi descoberta após ele afirmar durante exame que tinha identificado a vesícula de uma paciente que já havia retirado o órgão. Depois de o Tribunal de Justiça de São Paulo negar o primeiro habeas corpus, a defesa fez novo pedido de relaxamento da prisão ao STJ, mas o ministro Salomão não verificou ilegalidade manifesta nem urgência que justificassem a concessão da liminar. O ministro ainda apontou que o pedido de liberdade deverá ser examinado com mais profundidade no julgamento definitivo do habeas corpus a cargo da sexta turma do STJ.
7: TST promove congresso para debater o uso de pesquisas no aprimoramento da Justiça do Trabalho.
6: O evento vai ser realizado na sede do Tribunal em Brasília. Marla Lacerda.
14: O 4º Congresso Nacional de Pesquisa Judiciária, Estatística e Ciência de Dados da Justiça do Trabalho vai ser realizado entre os dias 25 e 27 de agosto. Com o tema Trabalho, Transformações Econômicas e Justiça, o evento é para incentivar a produção de conhecimento e a integração da rede de pesquisas judiciárias da Justiça do Trabalho. Magistrados, servidores, estudantes e profissionais que atuam na área e querem participar, fiquem atentos. As inscrições já podem ser feitas no portal do TST, que é o tst.jus.br.
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7: Uma boa noite.
6: E até amanhã.
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0: Está no ar o Jornal do Senado.
1: Eu sou Paula Groba.
2: E eu sou Humberto Pinheiro.
1: E estes são os destaques de hoje do Jornal do Senado, que começa agora.
2: Aprovada a aposentadoria especial para agentes de saúde e de combate às endemias.
1: MP do frete, Senado retira valor fixo, mas mantém piso mínimo do frete para caminhoneiros.
2: Pacientes em internação domiciliar podem ter desconto na conta de luz.
1: Boa noite.
2: Boa noite.
1: Em acordo com o governo, o Senado aprovou a medida provisória que atualiza as regras do

0: prazo mínimo do frete rodoviário. A MP, que perderia a validade nesta semana, mantém a obrigatoriedade de um valor mínimo para o frete, como já prevê a legislação, mas retira do texto a definição de um piso nacional para a remuneração dos caminhoneiros.
1: Durante a análise na comissão mista e na Câmara dos Deputados, havia sido incluído um piso de R$5.000 mensais para os motoristas de longas distâncias. A medida provisória também endurece as punições para empresas que descumprirem o piso do frete, calculado pela Agência Nacional de Transportes Terrestres. Repórter Pedro Pincer.
2: O Senado aprovou o projeto de lei de conversão da medida provisória que torna obrigatório o cadastramento das operações de transporte rodoviário de cargas e reforça os mecanismos de fiscalização do piso mínimo do frete. Entre os tópicos está a determinação de um piso para o frete, mas sem definição do valor. A principal questão se dava em torno do perdão às multas aplicadas aos caminhoneiros que estiveram presentes nas manifestações de dezembro de 2022. Para o relator revisor, senador Stevenson Valentim, do Podemos do Rio Grande do Norte, a medida faz justiça e traz tranquilidade para a categoria.
3: Entendo que esse viés da multa já atingiu a sua pedagogia e permanecer com essa injustiça é passar uma ideia de vingança e que não contribui nada para a sociedade.
2: A líder do governo, senadora Tereza Leitão, do PT de Pernambuco, celebrou o acordo alcançado diante da relevância do assunto.
4: Se ela não fosse importante, ela ia caducar. Nós não permitimos a caducidade justamente pela importância que ela tem para a economia, para relações trabalhistas, para a autonomia de autônomos.
2: As novas regras terão um período de transição. Empresas e transportadores terão prazo mínimo de 60 dias para a adaptação às novas obrigações. O texto segue agora para a sanção presidencial.
0: E o roubo de combustíveis deixou de ser apenas um crime patrimonial e passou a ser uma importante fonte de renda para facções criminosas.
1: Para combater esse mercado ilegal, a Comissão de Segurança Pública aprovou um projeto que endurece as penas e cria crimes específicos para o furto e o roubo de petróleo, combustíveis e derivados. Repórter Bruno Lourenço.
5: O projeto de lei fixa a pena nesses casos de reclusão de 4 a 10 anos mais multa e aumenta a punição em um terço se o crime for cometido com destruição de barreiras, atuação conjunta de duas ou mais pessoas, abuso de confiança de funcionário público ou ex-colaboradores das empresas. O relator designado, senador Sérgio Moro, do PL do Paraná, defendeu a punição mais rigorosa.
6: Para proteger não só o mercado de combustíveis, mas especialmente o consumidor desses combustíveis, dessas quadrilhas, dessas gangues que se locupletam, não só furtando combustíveis e seus equipamentos, mas colocando em risco os indivíduos para os quais depois esse combustível fraudulento, muitas vezes, é revendido.
5: O projeto também altera a legislação de crimes contra a ordem econômica para punir quem armazena, transporta ou comercializa o combustível sabendo que é produto de crime. O texto estabelece ainda que as penas sobem em 2/3 se a ação resultar em desabastecimento, interrupção das atividades industriais, incêndio, dano ambiental, ferimento grave ou morte. A proposta seguiu para a Comissão de Constituição e Justiça.
0: O sedentarismo ou a inatividade física gera um custo anual estimado em cerca de R$300 milhões ao Sistema Único de Saúde. Esse valor equivale a aproximadamente 17,4% de todos os gastos do sistema com hospitalizações por essas condições.
1: No Senado, a importância da medicina esportiva na saúde dos brasileiros foi tema de audiência pública na Comissão de Esporte. Os detalhes com Patrícia Oliveira.
7: A medicina esportiva, especializada no acompanhamento dos exercícios físicos na prevenção de lesões, reabilitação e melhoria do desempenho dos atletas, também contribui para a saúde pública. Como destacou a senadora Leila Barros, do PDT do Distrito Federal, em audiência pública na Comissão de Esporte.
8: Ela beneficia milhões de brasileiros que encontram no esporte um instrumento de prevenção de doenças, de qualidade de vida e do envelhecimento saudável.
7: José Cavazói, da Federação Internacional de Medicina Esportiva, apontou a importância do exercício físico na redução mundial de casos de morte.
9: Que além de fazer as pessoas se sentirem bem, ele é capaz de reduzir infarto, reduzir AVC, reduzir morte. 5,3 milhões de mortes todos os anos que são atribuíveis ao sedentarismo.
7: O médico Fernando Torres destacou o papel social do exercício físico também no combate aos custos com sedentarismo no Brasil. De cerca de 300 milhões de reais por ano no SUS, em internações e tratamentos de doenças crônicas.
10: Exercício é remédio, porque ele realmente previne e trata doenças. Está altamente ligado à redução de gastos públicos e privados.
7: Os debatedores defenderam a criação de políticas públicas para ampliar a prática de atividades físicas no Brasil.
0: E famílias com pacientes em internação domiciliar que dependem de aparelhos elétricos poderão ter mais acesso ao desconto na conta de luz. A Comissão de Infraestrutura aprovou um projeto que amplia de 3 para 4 salários mínimos o limite de renda para a concessão da tarifa social de energia elétrica nesses casos.
1: O benefício atende pacientes que utilizam equipamentos como ventiladores pulmonares, bombas de infusão e aspiradores de secreção. A proposta, que busca reduzir os custos do tratamento feito em casa, segue agora para análise na Comissão de Assuntos Sociais.
0: E seguiu para a votação no plenário em regime de urgência o projeto que cria o Estatuto da Vítima. A proposta reúne em uma única lei os direitos e garantias de vítimas de crimes, contravenções, calamidades públicas, desastres e epidemias. Hoje, essas proteções estão espalhadas por diferentes normas.
1: O texto foi aprovado pela Comissão de Segurança Pública com parecer favorável do senador Wilder Moraes, do PL de Goiás. Segundo o relator, o sistema de justiça brasileiro historicamente concentrou a atenção na relação entre o Estado e o autor do crime, deixando a vítima em segundo plano. Para ele, o Estatuto corrige essa distorção ao fortalecer a proteção e o acolhimento das vítimas, o que também pode contribuir para o enfrentamento da criminalidade.
11: Contribui para estabelecer a confiança da população nas instituições de repercussão. Estimulam as notícias dos crimes e favorece a cooperação da vítima ao longo da apuração.
0: Profissionais que atuam na prevenção de doenças e no atendimento direto às famílias poderão passar a contar com uma aposentadoria diferenciada. O Senado aprovou em 2 turnos a proposta que garante esse direito aos agentes comunitários de saúde e aos agentes de combate às endemias, além de regulamentar o vínculo funcional da categoria.
1: A proposta aprovada prevê regras de transição e estende ainda a medida aos agentes indígenas de saneamento e de saúde. O texto segue para promulgação. Repórter Douglas Castilho.
12: A proposta aprovada estabelece como idade mínima de aposentadoria 57 anos para mulheres e 60 anos para os homens, condicionada à comprovação de 25 anos de tempo de contribuição e de efetivo exercício profissional, com regras de transição que terminam no ano de 2041 para os que já ingressaram na atividade. O texto também assegura a estabilidade a esses trabalhadores, vedando sua contratação temporária ou terceirizada, salvo na hipótese de emergências em saúde pública. O relator da proposta, senador Irajá, do PSD do Tocantins, destacou a atuação dos agentes na prática da saúde preventiva das famílias.
13: Merecem, assim como existe a aposentadoria especial dos nossos valorosos professores, assim como já foi também instituída a aposentadoria especial para os policiais, é merecida também a essa categoria, que são soldados dos nossos SUS, do Sistema Único de Saúde Brasileiro. Aliás, se tem o SUS de carne osso, eles se chamam agentes de saúde e de combate a endemias.
12: Para compensar o aumento das despesas com essas aposentadorias, a União prestará assistência financeira aos estados e municípios.
1: Com edição de Paula Groba e trabalhos técnicos de Eliseu Caires, o Jornal do Senado fica por aqui. Acompanhe agora as notícias da Câmara dos Deputados. Boa noite.
0: Boa noite e até amanhã.
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15: Deputados reduzem jornadas de trabalho de pais de pessoas com deficiência.
16: Plenário pode desobrigar férias escolares durante Copa de Futebol Feminino.
15: Câmara exige informação sobre bebê prematuro na certidão de nascimento.
17: Boa noite. O projeto que exige informação sobre bebê prematuro na certidão de nascimento já pode seguir para o Senado. A repórter Maria Neves tem os detalhes sobre a medida.
18: A Comissão de Constituição e Justiça da Câmara dos Deputados aprovou o projeto que obriga os cartórios a incluir na certidão de nascimento que a criança nasceu de forma prematura. De acordo com a autora da proposta, a deputada Silvia Cristina, do PP de Rondônia, são considerados prematuros bebês que nascem antes de 37 semanas de gestação. Com a aprovação, o texto pode seguir para o Senado. Ainda, segundo Silvia Cristina, o Brasil é o país em que nascem mais bebês prematuros no mundo. Ela afirma que 12% dos partos realizados no país ocorrem antes do tempo mínimo necessário. A relatora do texto, deputada Maria Raiz, do PSB de Pernambuco, defende que incluir a informação sobre prematuridade do bebê na certidão de nascimento, além de garantir o atendimento médico adequado à criança, também trará economia para os cofres públicos.
19: A partir do momento que a gente sabe que uma criança nasce de forma prematura, a gente garante que o atendimento seja dado de forma mais precisa. Então, além, obviamente, de garantir um atendimento melhor para as mulheres, a gente garante que uma economia para o Estado.
18: Ao apresentar o projeto em 2024, Silvia Cristina afirmou que, de acordo com informações da Organização das Nações Unidas, a prematuridade é a principal causa de morte infantil no mundo. A página do Hospital Albert Einstein explica que bebês nascidos antes do tempo têm maior probabilidade de apresentar problemas como pulmões imaturos que exigem ventilação mecânica. Além disso, os intestinos ainda não se encontram totalmente desenvolvidos no nascimento, o que dificulta a absorção do leite materno. Outra complicação é o cérebro prematuro, que impede o recém-nascido de ter um instinto de sugar os mamilos da mãe para mamar. Ainda de acordo com as informações do hospital, problemas decorrentes da prematuridade podem durar por toda a vida. Da Rádio Câmara de Brasília, Maria Neves.
15: Maurício do Vôlei, do PL de Minas Gerais, apresentou projeto que cria a Política Nacional de Proteção da Inocência Infantil. De acordo com o deputado, a medida protege crianças e adolescentes da exposição a conteúdos inadequados ao desenvolvimento psicológico, moral e emocional.
17: Maurício do Vôlei acrescenta que o projeto amplia o acesso dos pais a informações sobre materiais pedagógicos e atividades escolares que tratem de temas sensíveis. Na visão dele, o texto é uma forma de garantir maior transparência na formação de crianças e adolescentes.
14: Saúde.
15: Comissão de Saúde aprova projetos sobre idosos e prevenção do câncer. A repórter Sofia Peçanha ouviu a relatora.
20: A Comissão de Saúde aprovou o projeto que prevê a suplementação nutricional como parte do tratamento de idosos diagnosticados com desnutrição ou risco de desnutrição durante internações hospitalares. A proposta, apresentada pelo deputado Pedro Ayara, de Minas Gerais, determina que hospitais públicos e privados conveniados ao Sistema Único de Saúde ofereçam suplementos nutricionais aos pacientes idosos sempre que houver indicação clínica. O projeto tem como objetivo assegurar que a suplementação seja parte integrante do cuidado hospitalar e da reabilitação pós-alta. Dessa forma, além de melhorar a recuperação de pacientes idosos, a medida também reduz complicações durante e após a internação, como afirmou a deputada Silvia Cristina, do PP de Rondônia, relatora na comissão.
21: O PL fortalece a integralidade da atenção e da saúde que contribui para a sustentabilidade do sistema ao reduzir custo de sobrecarga hospitalar.
20: De acordo com o projeto, todos os pacientes idosos internados deverão passar por triagem e avaliação nutricional na admissão hospitalar, com reavaliações durante a internação e na alta. Caso o idoso ainda apresente desnutrição ou risco nutricional no momento da alta, ele poderá receber suplementação gratuita pelo SUS por até 60 dias, com acompanhamento das equipes de saúde. Após passar pela aprovação nas comissões de defesa dos direitos da pessoa idosa e de saúde,

0: amplia a visibilidade do setor e incentiva o desenvolvimento regional. A proposta destaca ainda o potencial da criação de peixes ornamentais para gerar renda e apoiar pequenos produtores.
1: Educação.
2: O plenário da Câmara pode votar a qualquer momento o projeto que retira a obrigação de férias escolares durante a Copa do Mundo de Futebol Feminino no ano que vem. Essa obrigação foi criada por uma lei de 2026. Entenda com o repórter Antônio Vital.
3: Ganhou o regime de urgência e pode ser votado a qualquer momento no plenário da Câmara, projeto que desobriga as redes de ensino pública e privada de todo o país a concederem férias escolares para todos os alunos durante a realização da Copa do Mundo Feminina de Futebol no ano que vem. Lei de autoria do governo, aprovada no início do ano pelo Congresso, obriga que as férias dos estudantes coincidam com o período do torneio, entre 24 de junho e 25 de julho de 2027. O projeto apresentado pela deputada Anne Ortiz, do PP do Rio Grande do Sul, permite que os sistemas de ensino dos estados e municípios decidam sobre o período de férias escolares, em vez de obedecer ao calendário oficial da competição. Entidades como a Federação Nacional das Escolas Particulares criticaram a obrigatoriedade prevista em lei e alegaram que a alteração do período de férias no meio do ano coloca em risco o calendário escolar exigido pela Lei de Diretrizes e Bases da Educação, que obriga pelo menos 200 dias letivos no ano. O regime de urgência permite que o projeto seja analisado diretamente no plenário da Câmara, sem passar pelas comissões permanentes da Casa. A urgência foi aprovada de maneira simbólica, sem votos contrários. Para a autora da proposta, Anne Ortiz, a definição do período de férias em função da competição não foi discutida com as instituições de ensino e vai causar prejuízos para as escolas, alunos, pais e professores.
4: Não é possível, num país de 5.570 municípios, onde a Copa do Mundo vai ser sediada em apenas 8 municípios, nós termos uma regra para valer para todos os municípios que obriguem mais de um mês de férias no meio do ano. Isso vai causar um problemão, não só para as famílias, para os pais, para as mães que trabalham, mas também para os trabalhadores da educação no nosso país.
3: Os Jogos da Copa do Mundo de Futebol Feminino serão realizados em 8 cidades: Belo Horizonte, Brasília, Fortaleza, Porto Alegre, Recife, Rio de Janeiro, Salvador e São Paulo. Segundo o governo, a expectativa da FIFA é de que o evento alcance um público de mais de 3 milhões de torcedores, o que movimentará a economia brasileira e projetará o Brasil como potência esportiva. Da Rádio Câmara de Brasília, Antônio Vital.
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1: Justiça.
0: Projeto de Caroline de Tone, do PL de Santa Catarina, concede anistia a pais punidos por adotarem a educação domiciliar, conhecida como homeschooling. Ela reforça que a medida beneficia apenas os casos em que não houve negligência, maus tratos ou violação dos direitos da criança e do adolescente.
2: Segundo Caroline de Tone, a proposta repara penalidades aplicadas a famílias que optaram pela educação domiciliar de boa fé. Para a deputada, o projeto reforça o papel da família na educação dos filhos e garante mais segurança jurídica aos pais que adotam esse modelo de ensino.
1: Segurança Pública.
0: Projeto aumenta penas para crime de ameaça por arma ou condição da vítima. A repórter Daniela Lessa nos conta quais os agravantes.
6: A Comissão de Constituição e Justiça da Câmara dos Deputados aprovou o projeto que aumenta a pena para o crime de ameaça quando cometido com uso de arma ou contra mulher por razões do sexo feminino, crianças, adolescentes, pessoas idosas ou com deficiência. A proposta é do deputado Mário Eringer, do PDT de Minas Gerais, e altera o Código Penal para aproximar as punições dos crimes de ameaça e de perseguição. Atualmente, a pena para o crime de ameaça é detenção de 1 a 6 meses ou multa. Pelo texto, a pena para ameaça poderá ser aumentada de metade quando o crime for praticado com arma ou contra mulher por razões do sexo feminino, criança, adolescente, pessoa idosa ou pessoa com deficiência. Também haverá aumento de pena se a ameaça ocorrer na presença de criança ou adolescente. Além disso, o projeto permite que o Ministério Público inicie a ação penal nesses casos, mesmo sem a representação da

0: A vítima, o que pode facilitar a responsabilização dos agressores. O relator, deputado Pompeu de Matos, do PDT do Rio Grande do Sul, defendeu que a mudança corrige distorções na lei e reforça a proteção das vítimas.
1: A pessoa que se sente ameaçada muda todo o seu comportamento, inclusive corporal, de alimentação, de sono, de perturbação por ser ameaçado. E se for perseguido, é a mesma coisa. Então nós estamos colocando perseguir ou ameaçar é a mesma situação, tem a mesma pena, tem a mesma responsabilidade, tem a mesma gravidade.
0: Pompeu de Matos defendeu também o aumento de pena para casos em que a ameaça ocorre na presença de crianças ou adolescentes, pela gravidade do trauma provocado ao apenas testemunhar uma situação de violência. O projeto que aumenta penas para o crime de ameaça, especialmente quando envolve mulher por razões do sexo feminino, criança, adolescente, pessoa idosa ou pessoa com deficiência, ou ameaça feita com uso de arma, agora segue para análise do plenário da Câmara. Da Rádio Câmara de Brasília, Daniele Lessa.
2: Direitos Humanos.
3: Rubens Ottoni, do PT de Goiás, é um dos autores de projeto que cria uma política nacional de grupos reflexivos sobre masculinidades, prevenção da violência e cultura de paz. O objetivo, segundo ele, é atuar antes que a violência aconteça, com ações educativas voltadas também a adolescentes.
4: Rubens Ottoni afirma que os grupos poderão funcionar em escolas, unidades de saúde, equipamentos da assistência social, órgãos de justiça e espaços comunitários. O congressista ressalta que o texto prevê atividades sobre resolução não violenta de conflitos e prevenção da violência contra mulheres.
3: Termina agora o Jornal Câmara dos Deputados, produzido pela Rádio Câmara, com trabalhos técnicos de Everson Urani e apresentação de José Carlos Andrade e Márcio Aquilissardi. Uma boa noite para você.
4: Uma ótima noite para você. A Voz do Brasil volta amanhã.
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